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0: São 7 horas. 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
1: Bom dia, boa segunda-feira.

Começamos com Carneiro. Está prestes a começar uma nova fase na sua vida. Prepare-se, vamos lá. Touro, no amor pode ter de tomar uma decisão importante. Você é capaz, vai escolher o que é melhor para si. Gêmeos, hoje poderá ter de fazer alguns sacrifícios. Coragem! Caranguejo, pode sentir-se um pouco ansioso. Procure relaxar, vá, pense positivo, as coisinhas passam. Leão, hoje pode ter uma vitória a nível profissional. Que coisa boa para si. Virgem, esteja mais atento em assuntos financeiros. Quem a avisa, sua amiga é. Continuamos com Balança. No trabalho, procure ter mais espírito de iniciativa. Vamos lá para a frente, é que é o caminho. Escorpião, tenha força nos momentos mais difíceis. Você consegue, você é capaz, você realiza. Sagitário, hoje vai poder contar com a lealdade de quem o rodeia. Que coisa boa, parabéns. Capricórnio, seja mais atencioso com a sua família. Ela precisa tanto, mas tanto de si. Faça isso. Aquário, no trabalho, use mais o seu sentido prático. Vamos lá, para a frente é que é o caminho. Peixes, a nível financeiro está protegido. Que coisa boa, bem merece. E agora, vou-lhe dizer aquilo que você quer ouvir. Vamos lá, será que vou dizer aquilo que você quer ouvir? Será? Vamos lá. Então, os signos mais favorecidos são Leão e Peixes. E se calhar isto você não quer ouvir. E os menos favorecidos são Gêmeos e Caranguejo.

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14: A ligação mais próxima com a sua região é esta, VFM, na cobertura. O município de Vouzela promove, na segunda-feira, dia 17, mais uma sessão da presidência aberta, desta vez na União de Freguesias de Fataunços e Figueiredo das Donas, visando reforçar o contacto direto e a proximidade entre o Executivo Municipal e os cidadãos. A iniciativa contará com a participação dos executivos da Câmara e da União Freguesias, criando um espaço de diálogo aberto, onde a população pode apresentar preocupações, partilhar sugestões e propor soluções destinadas ao desenvolvimento local e à melhoria da qualidade de vida na região. A cidade de Viseu acolheu este fim de semana o 4º Encontro de Dirigentes Associativos, uma iniciativa organizada pela Federação das Associações da Diáspora, em parceria com a Confraria de Saberes e Sabores da Beira, Grão Vasco. Realizado no histórico Solar dos Peixotos, o evento contou com a presença de altos responsáveis, autárquicos e dirigentes da Federação, incluindo o seu presidente, Fernando Cabasso, e o presidente da Câmara de Viseu, João Azevedo, alinhando a relevância do interior do país na dinamização de encontros com projeção internacional. Com o propósito de reforçar as redes de cooperação entre as comunidades portuguesas espalhadas pelo mundo, a reunião focou-se na reflexão sobre o futuro do movimento associativo, dando especial destaque à promoção da língua, cultura, gastronomia e ao envolvimento das novas gerações. A iniciativa teve ainda uma ampla cobertura por parte da Comunicação Social Nacional e da diáspora, permitindo projetar a importância da preservação da identidade cultural junto dos portugueses residentes no estrangeiro. O município de Oliveira de Frades vai assinalar o Dia Internacional da Juventude nesta quarta-feira, dia 12, com um programa diversificado e gratuito focado no desporto, lazer e bem-estar na zona de Fruição Ribeirinha de Sejães. Dirigida a jovens até aos 30 anos, a iniciativa arranca logo pela manhã, às 10 horas, com aulas de zumba e dança, oferecendo ainda, ao longo de toda a manhã, a oportunidade de praticar paddle surf, canoagem e voleibol de praia junto ao rio. A programação prossegue durante a tarde com uma sessão de hidroginástica às 15h30 e uma aula de yoga ao final do dia entre as 18 e as 19 horas, promovendo um estilo de vida ativo e em contacto com a natureza. O encerramento do evento dá-se com um sunset animado pelo DJ Morphin Boy das 19 às 20h30, num momento de convívio e festa que promete marcar as comemorações do verão para a juventude do Conselho de Oliveira de Frades. O Rally Constálica 2026 está de regresso nos dias 29 e 30 de agosto às estradas de Castro Daire, Oliveira de Frades e Vouzela, prometendo dois dias de forte competição e emoção para pilotos, equipas e amantes do desporto automóvel. Pontuável para vários campeonatos nacionais, a prova alia o desafio desportivo às paisagens emblemáticas e à tradição de acolhimento da região de Lafões. Na sua 14ª edição, o evento é organizado pelo Gondomar Automóvel Sport e promovido pela Promo Lafões, contando com o apoio da empresa Constálica e dos três municípios intervenientes, Oliveira de Frades, Vouzela e Castro Daire. A iniciativa consolida-se, assim como uma das maiores referências do Campeonato Centro de Rallies e um marco no calendário automobilístico regional. O município de Sátão vai assinalar o Dia Internacional do Idoso com a organização de um passeio gratuito à Quinta da Malafaia, agendado para domingo, dia 6 de setembro. A iniciativa destina-se a todos os residentes do concelho com 65 ou mais anos de idade, estando a partida das várias localidades prevista para as 7 da manhã, salvaguardando-se a comunicação prévia pela autarquia caso surjam eventuais alterações de horário. Os séniores interessados em participar devem efetuar a respectiva inscrição obrigatória até esta sexta-feira, dia 14. O registro pode ser realizado presencialmente nas juntas de freguesia da sua área de residência ou no gabinete de atendimento ao munícipe da Câmara Municipal de Sátão. É tudo quanto às notícias regionais na VFM. Tenha a continuação de uma ótima segunda-feira.
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Vamos saber as previsões do estado do tempo para segunda-feira, dia 10 de agosto. O Instituto Português do Mar e da Atmosfera prevê céu pouco nublado ou limpo, apresentando períodos de maior nublosidade até ao meio da manhã, em especial no litoral do oeste. Vento fraco a moderado de noroeste, por vezes forte, até 40 km/h, na faixa costeira ocidental, a sul do Cabo Raso, isto durante a tarde. Possibilidade de formação de neblina ou nevoeiro matinal em alguns locais, em especial do litoral norte e centro, e está prevista a pequena subida da temperatura máxima no interior norte e centro. As máximas previstas são de 24 graus para o Porto, 30 para Coimbra e também para Lisboa, 31 para Faro e 32 para Santarém.

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0: São 8 horas. 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
1: Olá, malta! Sejam bem-vindos a mais um Cuidado, Cuidadinho, que ele está na cozinha. Eu sou o Emanuel Moura e hoje vou ensinar-lhe a fazer pernigas de frango com tomate. Ai, que cuchi-cuchi que ele está. Pois é, parece improvável, mas olha que é incrível. Precisamos de 6 pernas de frango, 3 tomates maduros, 1 cebola média, 2 dentes de alho, 1 folha de louro, 3 colheres de sopa de azeite, salsa, sal e pimenta. Atenção, arranje frangos que estejam acordados, porque eles quando estão a dormir só têm uma perna. Pois precisava de 6 frangos. Assim só precisa 3 frangos para 6 pernas. Ok. Comece por cortar em pequenos cubos a cebola, os alhos e os tomates. Depois coloque-os num tacho e junte as pernas de frango, o louro e o azeite. Tempere depois com sal a gosto, leve a lume brando durante cerca de 20 minutos com tampa. Junte depois a salsa picada e a pimenta moída, desligue o fogão e deixe repousar mais 5 minutos antes de servir. Acompanhe assim com massinha ou com arroz e batata frita.
2: É muito bom!
1: E já sabe, para 6 pernas de frango, 3 frangos. A menos que estejam a dormir, ok? Para voltar a ouvir esta e mais receitas, tem que ir ao podcast da sua rádio, está bem?
2: Portem-se bem, pessoal trabalhador. E tchau!
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1: Ora, sejam bem-vindos a mais um Cuidado que ele está na cozinha. Eu sou o Emanuel Moura e hoje vou ensinar-lhe a fazer tiras de peru com molho de amendoim. Que informação dramática. Precisamos, e os ingredientes são bifes de peru, 600 gramas, 1 colher de chá e 1 colher de sopa de sal, 1 colher de café de cominhos moídos, 1 colher de sopa de caril em pó, 1 colher de chá de alho em pó, 1 colher de chá de noz-moscada, 1 quanto basta de mistura de pimentas em moinho, 3 colheres de sopa de azeite, 120 gramas de cebola picada, 300 gramas de arroz basmati, 1 limão, 6 decilitros de água, 2 colheres de sopa de manteiga de amendoim, 3 colheres de sopa de molho de tomate com basílico, 25 gramas de sultanas douradas, 100 gramas de tomate cherry e 150 gramas de rúcula. São muitos ingredientes. Portanto, tem mesmo que ir ao podcast, voltar a ouvir e tirar os seus apontamentos. Está bem? Começamos por cortar os bifes de peru em tiras e temperá-las com 1 colher de chá de sal, cominhos, o caril, o alho em pó, noz-moscada e 1 pitada de pimenta. E misture tudo muito bem misturado. Depois aqueça metade do azeite na frigideira, junte as tiras de carne e salteie-as em lume forte, mexendo frequentemente a cada 3 minutos. Depois adicione a cebola picada, tape e deixe cozinhar com um lume moderado mais 5 minutos. De seguida aqueça o restante azeite num tacho, adicione o arroz e frite-o rapidamente. O passo seguinte é juntar 1 ou 2 tiras da casca do limão à água a ferver e ao restante sal. Mexa com um garfo, tape e cozinhe durante cerca de 15 minutos. Depois adicione a manteiga de amendoim às tiras de carne e quando estiver derretida, junte o molho de tomate, as sultanas e o tomate cortado ao meio. Tape depois, deixe apurar mais 5 minutos. Na altura de servir, decore com limão cortado em rodelas e acompanhe com o arroz basmati e as folhas de rúcula. É delicioso! É muito bom, dá um bocadinho de trabalho, mas faz-se rapidamente. Para voltar a ouvir esta e mais receitas, tem que ir ao podcast da sua rádio, que está tudo explicadinho. Está bem? Quanto a mim, por hoje é tudo. Eu vou ali, já venho, está bem? Portem-se bem, pessoal. Tchau!
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Dizem que o amolador anuncia transformações. 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A sorte de uns, mas o azar de outros.

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0: Mariana. 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
17: 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O município de Vouzela promove, na segunda-feira, dia 17, mais uma sessão da presidência aberta, desta vez na União de Freguesias de Fataunços e Figueiredo das Donas, visando reforçar o contacto direto e a proximidade entre o Executivo Municipal e os cidadãos. A iniciativa contará com a participação dos executivos da Câmara e da União Freguesias, criando um espaço de diálogo aberto, onde a população pode apresentar preocupações, partilhar sugestões e propor soluções destinadas ao desenvolvimento local e à melhoria da qualidade de vida na região. A cidade de Viseu acolheu este fim de semana o 4º Encontro de Dirigentes Associativos, uma iniciativa organizada pela Federação das Associações da Diáspora, em parceria com a Confraria de Saberes e Sabores da Beira, Grão Vasco. Realizado no histórico Solar dos Peixotos, o evento contou com a presença de altos responsáveis autárquicos e dirigentes da Federação, incluindo o seu presidente, Fernando Cabasso, e o presidente da Câmara de Viseu, João Azevedo, alinhando a relevância do interior do país na dinamização de encontros com projeção internacional. Com o propósito de reforçar as redes de cooperação entre as comunidades portuguesas espalhadas pelo mundo, a reunião focou-se na reflexão sobre o futuro do movimento associativo, dando especial destaque à promoção da língua, cultura, gastronomia e ao envolvimento das novas gerações. A iniciativa teve ainda uma ampla cobertura por parte da Comunicação Social Nacional e da diáspora, permitindo projetar a importância da preservação da identidade cultural junto dos portugueses residentes no estrangeiro. O município de Oliveira de Frades vai assinalar o Dia Internacional da Juventude nesta quarta-feira, dia 12, com um programa diversificado e gratuito focado no desporto, lazer e bem-estar na zona de Fruição Ribeirinha de Sejães. Dirigida a jovens até aos 30 anos, a iniciativa arranca logo pela manhã, às 10 horas, com aulas de zumba e dança, oferecendo ainda, ao longo de toda a manhã, a oportunidade de praticar paddle surf, canoagem e voleibol de praia junto ao rio. A programação prossegue durante a tarde com uma sessão de hidroginástica às 15h30 e uma aula de yoga ao final do dia entre as 18 e as 19 horas, promovendo um estilo de vida ativo e em contacto com a natureza. O encerramento do evento dá-se com um sunset, animado pelo DJ Morphin Boy, das 19 às 20h30, num momento de convívio e festa que promete marcar as comemorações do verão para a juventude do Conselho de Oliveira de Frades. O Rally Constálica 2026 está de regresso nos dias 29 e 30 de agosto às estradas de Castro Daire, Oliveira de Frades e Vouzela, prometendo dois dias de forte competição e emoção para pilotos, equipas e amantes do desporto automóvel. Pontuável para vários campeonatos nacionais, a prova alia o desafio desportivo às paisagens emblemáticas e à tradição de acolhimento da região de Lafões. Na sua 14ª edição, o evento é organizado pelo Gondomar Automóvel Sport e promovido pela Promo Lafões, contando com o apoio da empresa Constálica e dos três municípios intervenientes, Oliveira de Frades, Vouzela e Castro Daire. A iniciativa consolida-se, assim como uma das maiores referências do Campeonato Centro de Rallies e um marco no calendário automobilístico regional. O município de Sátão vai assinalar o Dia Internacional do Idoso com a organização de um passeio gratuito à Quinta da Malafaia, agendado para domingo, dia 6 de setembro. A iniciativa destina-se a todos os residentes do concelho com 65 ou mais anos de idade, estando a partida das várias localidades prevista para as 7 da manhã, salvaguardando-se a comunicação prévia pela autarquia caso surjam eventuais alterações de horário. Os séniores interessados em participar devem efetuar a respectiva inscrição obrigatória até esta sexta-feira, dia 14. O registro pode ser realizado presencialmente nas juntas de freguesia da sua área de residência ou no gabinete de atendimento ao munícipe da Câmara Municipal de Sátão. É tudo quanto às notícias regionais na VFM. Tenha a continuação de uma ótima segunda-feira.
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0: Vamos saber as previsões do estado do tempo para segunda-feira, dia 10 de agosto. O Instituto Português do Mar e da Atmosfera prevê céu pouco nublado ou limpo, apresentando períodos de maior nebulosidade até ao meio da manhã, em especial no litoral oeste. Vento fraco ou moderado de noroeste, por vezes forte, até 40 km/h, na faixa costeira ocidental, a sul do Cabo Raso, isto durante a tarde. Possibilidade de formação de neblina ou nevoeiro matinal em alguns locais, em especial do litoral norte e centro, e está prevista a pequena subida da temperatura máxima no interior norte e centro. As máximas previstas são de 24 graus para o Porto, 30 para Coimbra e também para Lisboa, 31 para Faro e 32 para Santarém.
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0: São 9 horas.
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3: Inês e seu grupo de amigos adolescentes vão ser confrontados com novos e inquietantes desafios. Afinal, o segredo reside na capacidade de resistir à intolerância e ao preconceito. Mas vamos por partes. Tudo começa quando Inês descobre que a amiga Mafalda está radiante por assumir um relacionamento amoroso com Margarida. No entanto, essa felicidade vem acompanhada de medo, o receio de reação dos outros e da possibilidade de ser julgada ou rejeitada. A partir daqui, tudo se desenvolve rapidamente. Há colegas que aceitam a relação com naturalidade e outros que demonstram desconforto e preconceito. A história mostra como o preconceito pode existir de forma sutil, muitas vezes disfarçado de estranheza ou de ideias enraizadas sobre aquilo que é considerado normal. Em paralelo, surgem várias situações que vão pôr à prova Inês e o grupo. Desilusões amorosas, que exigem apoio, inseguranças, mas também relações abusivas, incompreensão e xenofobia. Inês recusa a indiferença e procura estar sempre presente, seja para apoiar uma amiga presa numa relação abusiva, a confrontar o preconceito de uma colega ou a encontrar formas menos óbvias de provocar mudança. Parece ser fácil rejeitar aquilo que nos parece diferente e distante. Muito mais difícil é manter o preconceito quando se conhece de perto o rosto, a história e a fragilidade do outro. No fundo, o livro fala de algo aparentemente simples, como amar sem ter de se esconder e como aceitar o outro sem julgar. Ser tolerante é saber viver com a diferença, mas nunca ser passivo perante a violência ou a discriminação.
4: O episódio de hoje foi sobre o livro O Novo Mundo da Inês. Mais tolerância, por favor, de Sara de Almeida Leite, da Porto Editora, e contou com a leitura do podcast de Priscila Brito, de São Paulo, Brasil.
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Sex é uma canção de Frankie Goes to Hollywood, lançada no Reino Unido pela ZZT Records em 1983 como single de estreia da banda Liverpoolian. Entrou para o top 75 de singles do Reino Unido em novembro de 83. Três semanas depois, alcançou o primeiro lugar no top, substituindo Pipes of Peace, de Paul McCartney. Um dos álbuns mais controversos e de maior sucesso comercial da década, Relax vendeu cerca de 2 milhões de cópias apenas no Reino Unido, ficando facilmente entre os 10 singles mais vendidos de todos os tempos. Em fevereiro de 85, o disco foi premiado como melhor single britânico de 84 no Brit Awards e Frankie Goes to Hollywood ganhou melhor revelação britânica. Relax está na trilha sonora dos filmes Body Double, de 84, T2 Transporting, de 2017, no jogo Grand Theft Auto, de 2006, na estação de rádio fictícia In-Game Wave, 103, e na trilha sonora do filme interativo de 2018, Black Mirror.

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14: Está no ar o News Flash com o essencial da informação para esta segunda-feira, 10 de agosto. A Polícia Judiciária apreendeu 421 quilos de cocaína ao largo de Sines, na sequência de uma perseguição a uma lancha rápida detectada em alto mar, a cerca de 60 milhas náuticas da costa. A operação decorreu na tarde de sexta-feira numa ação de prevenção conjunta com a Marinha, a Autoridade Marítima Nacional e a Força Aérea, culminando na recolha dos fardos de droga que tinham acabado de ser arremessados ao mar pelos suspeitos em fuga. Durante as comemorações dos 150 anos dos Bombeiros da Guarda, o Presidente da República, António José Seguro, criticou severamente a falta de cumprimento das promessas feitas desde os trágicos incêndios de 2017, apontando falhas em áreas críticas, como a recuperação da área ardida da Serra da Estrela. Apoiando-se no relatório da Comissão Técnica Independente, o chefe de Estado alertou que o atraso na execução das medidas propostas enfraqueceu a capacidade de resposta do país e reiterou a urgência em apostar na prevenção atempada e fundamentada em dados científicos, de modo a evitar que novos planos fiquem esquecidos diante do aumento de fenómenos climáticos extremos. Um homem de 40 anos morreu ontem à tarde na praia fluvial de Aldeia do Mato, na barragem de Castelo de Bode, em Abrantes, após ter entrado em paragem cardiorrespiratória. O alerta foi dado pelas 14h09 e mobilizou para o local os bombeiros voluntários de Abrantes, o INEM e a GNR, totalizando 6 operacionais e 3 viaturas. Apesar de a equipa de emergência da VEMER da OLS do Médio Tejo terem efetuado manobras de reanimação, o óbito acabou por ser declarado no local pelo médico de serviço. Um bebé de 22 meses morreu no sábado no Hospital de Santa Maria, em Lisboa, após ter caído do quarto andar de um prédio onde se encontrava em casa com as duas irmãs mais velhas nas Caldas da Rainha. O alerta foi dado ao final da manhã por um popular que encontrou a criança no chão, tendo sido acionado um helicóptero de emergência onde já eram realizadas manobras de reanimação durante o transporte. De acordo com a PSP, os pais do bebé foram devidamente contactados e a família recebeu apoio psicológico na sequência da tragédia. Um sismo de magnitude 3.5 na escala de Richter, registado às 3h08 desta madrugada, com epicentro a cerca de 18 km a este de Odmira, foi sentido nos concelhos de Ourique, Almodóvar e Santiago do Cacém, sem causar danos pessoais ou materiais. Segundo o Instituto Português de Mar e da Atmosfera, o abalo atingiu uma intensidade máxima 4 na escala de Mercalli, modificada em Ourique, provocando ligeiras trepidações típicas, como o balanço de objetos e o tilintar de vidros e loiças. O organismo deu ainda conta de um outro sismo de menor magnitude, 2.5, ocorrido mais cedo junto ao Cabo de São Vicente, o qual não chegou a ser sentido pela população. Um ataque com drones ucranianos na região russa do Tartaristão, a mais de 1000 quilómetros da fronteira, provocou pelo menos 12 mortos e 39 feridos na cidade industrial de Nizhnekamsk, marcando um dos episódios mais letais da guerra no território russo. As instalações petrolíferas da zona, vitais para o setor energético local, foram o alvo principal das investidas de retaliação de Kiev, com imagens a circular nas redes sociais a mostrar um grande incêndio numa refinaria da região. Em resposta no terreno, os combates transfronteiriços continuam a intensificar-se, com as autoridades ucranianas a reportar também a morte de 5 pessoas na região de Kharkiv, na sequência de um ataque de artilharia russa. O recém-empossado presidente colombiano, Abelardo de Las Piedras, anunciou a neutralização de 6 membros de grupos armados nas suas primeiras operações militares no cargo, reforçando o compromisso de combater de forma intransigente o narcotráfico no país. A principal manobra, realizada em Mapiripan pelo Exército e Força Aérea, culminou na morte de Néstor Gregório Vera, conhecido como Ivan Mordisco, líder da Frente 28 das dissidentes FARC e o homem mais procurado da Colômbia, além de outros 3 rebeldes. As restantes ações resultaram na morte de 2 elementos do clã do Golfo, em Antioquia, servindo, segundo o chefe de Estado, como uma mensagem contundente de que as organizações criminosas não terão onde se esconder. Israel libertou ontem 37 presos palestinianos, tendo o transporte e a transferência para os cuidados médicos na faixa de Gaza sido assegurados pelo Comitê Internacional da Cruz Vermelha, entidade que contabiliza mais de 2.700 detidos acompanhados desde outubro de 2023, apesar de continuar sem acesso às prisões israelitas. Paralelamente, o exército de Israel prosseguiu com as operações militares no enclave, vitimando pelo menos mais uma pessoa nas últimas 24 horas e elevando o balanço total do conflito para mais de 73 mil mortos e 174 mil feridos, segundo os dados atualizados divulgados pelas autoridades de saúde locais. E foi o essencial da informação para esta segunda-feira, 10 de agosto. Tenha a continuação de um ótimo dia.
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0: Vamos saber as previsões do estado do tempo para segunda-feira, dia 10 de agosto. O Instituto Português do Mar e da Atmosfera prevê céu pouco nublado ou limpo, apresentando períodos de maior nebulosidade até ao meio da manhã, em especial no litoral oeste. Vento fraco ou moderado de noroeste, por vezes forte, até 40 km/h, na faixa costeira ocidental, a sul do Cabo Raso, isto durante a tarde. Possibilidade de formação de neblina ou nevoeiro matinal em alguns locais, em especial do litoral norte e centro, e está prevista a pequena subida da temperatura máxima no interior norte e centro. As máximas previstas são de 24 graus para o Porto, 30 para Coimbra e também para Lisboa, 31 para Faro e 32 para Santarém.
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0: São 10 horas. 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

Olá, muito bom dia para todos os ouvintes da VFM. Cá estamos nós para iniciar mais um programa de rádio Mais Alto e Mais Além. De segunda a sexta-feira, nós estamos aqui na sua companhia das 10 até ao meio-dia.

Como sempre, é o melhor da música para si. E nós hoje vamos ter aqui, neste dia, ou melhor, nesta manhã, vamos ter aqui música que nunca passou aqui na VFM. Porque ontem foi domingo e eu fui ao meu baú musical e fui lá vasculhar, como o povo diz, uma série de músicas que você com certeza que vai gostar de ouvir. Muitos discos que eu trouxe na minha posse para aqui, para o estúdio, porque fora, deixa-me ver quantos é que são. 2, 2, 4, 3, 7, 7 para o programa de hoje, e não vamos passar tudo hoje, porque não há tempo. Mas ficam já aqui de parte para programas que se seguem. E o certo é que é música do povo, é música tradicional portuguesa, que é aquela que você gosta de ouvir e eu também gosto de lhe oferecer. E nós temos o melhor para a sua vida no dia a dia. E há em cada amanhecer uma vida para viver. E essa vida que seja acompanhada de o melhor da música para si. Eu quero saudá-lo, como é habitual, com uma canção bem bonita. Olá, bom dia para si.

E com este bom dia pela Maria Lisboa, que ela canta isto a muitos dias da semana, desejando um bom dia a todos os ouvintes da VFM, e eu faço questão de passar esta canção. O certo é que o dia até lhe vai correr melhor. Acha que sim? Eu acho que sim. Então vamos para o início, vamos para o início. Ai, agrupamento musical Pentágono. Eu andei aqui à procura a ver se descobria qual é a terra deste pessoal, o agrupamento musical Pentágono. E a única coisa que consegui descobrir é que são da região de Águeda. Portanto, são da nossa região. Pronto. Não são muito longe daqui e, portanto, eles cantam desta maneira. Eu gosto muito de lhe oferecer esta música que, nesta manhã, que eu fui ao baú musical. Aqui estão eles.

Uma vez mais, muito bom dia para si. E se só hoje nos descobriu, ainda bem, veio a tempo de estar connosco a partir de hoje e não quero perder mais da nossa companhia. Às vezes a música é o melhor conselho que se pode ouvir. Sem música, a vida seria talvez um erro, não é? E custa a passar. Um dia, dois dias, três dias, uma semana, duas semanas, três semanas, sem música. Afinal, a música faz parte da vida de cada um de nós. E é o agrupamento musical Pentágono, é o povo a cantar.

E deste agrupamento Pentágono, vamos passar à sua última canção, porque este CD tem 11 canções, mas eu vou guardar o resto para outros programas, que é para não estar a insistir sempre no mesmo agrupamento, e já que tenho mais dois ou três preparadinhos para si, para esta, digamos, para esta manhã. É o Pentágono que vai terminar a sua atuação. Hoje, bom dia para si, a VFM só há uma. É esta e mais nenhuma. 94.6, quadrante do FM e em todo o mundo através da internet.

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1: Tivemos nestes quase meia hora, 26, 27 minutos, com o agrupamento musical Pentágono. E agora vamos passar a outro agrupamento, também de música tradicional portuguesa, que tem o título Rebel, Bel Bel. Ai, Rebel, Bel Bel, Pardais ao Ninho. Pois, isso é como o povo diz. Rebel, Bel Bel, Pardais ao Ninho. Então vamos ver se a gente encontra aqui algum pardalito. Ai, ou uma pardalita. Vamos lá ver.

Rebel, bel, bel, bel. Pardais ou Ninho? É o agrupamento que temos estado a ouvir e eles agora vão cantar aqui um Vira de Coimbra. Eu suponho que eles que são da região de Coimbra, porque pardais ou Ninho são os passarinhos do Mondego que sobrevoam o rio Mondego. Ai, de certeza que são de Coimbra, mas eu vou averiguar isto. 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

Aqui está o Rebel Bel Bel para mais ao ninho, hein, com este Vida de Coimbra. E vamos para mais uma canção, mas vocês não sabem o que me chegou aqui agora. Não está a cheirar? Não chega aí este cheirinho? Olha, um bom dia começa com um café e um sorriso.

Ai, que bom café. Ai, que bom café nesta manhã. Ai, que bom. Oh, Fernando, não consegues beber café sem fazer barulho? Não. Eu é assim que bebo o café. Pronto. E quem não gostar, põe na borda do prato. Pois, claro, com certeza. Que maravilha. Que maravilha de café. E agora vamos para outra canção do agrupamento Rebel Belbel, Paradise ao Ninho. Devem ser de Coimbra, mas eu vou esclarecer isso. E eles agora vão cantar uma canção dedicada aos velhos da aldeia. Pronto, tudo bem. Aos velhos da aldeia. Ai, que bom. Este cafezinho até me dá força para continuar. Até ao fim. Vamos lá?

Bom, meus amigos, este nosso agrupamento, nosso, porque é nosso, é do povo, é do nosso país, é de Portugal, vão terminar a sua atuação com uma canção que tem o mesmo nome do agrupamento, Rebel Bel Bel. Pronto, aqui está, Rebel Bel Bel.

0: São 11 horas. 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

E já cá estamos para a segunda e última hora do programa de hoje. O dia começa com um café. Já começou com um café. E que bom que ele estava. Eu agradeço à Maria, que está aqui ao meu lado. Mas não é capaz de falar esta mulher, pá. Parece que foi feita em silêncio, pá. Oh, mulher, tu não és capaz de falar. Ah, bem, está-me a dizer para eu esperar. Pronto, muito bem. Viva a sua vida na fé de Cristo. VFM só há uma, é esta e mais nenhuma. A rádio que você gosta de ouvir. O prazer de ouvir a VFM, tudo feito com muito amor, carinho, fraternidade, amizade, olha, tudo de bom para si nesta manhã. E vamos continuar com a nossa música, porque o dia tem mais amor, tem mais felicidade e, acima de tudo, tem mais música na VFM e neste programa Mais Alto e Mais Além, de segunda a sexta-feira, das 10 ao meio-dia.

Vamos então começar esta segunda e última hora do programa de hoje com a voz de Carlos Ribeiro. É também um CD novo, não sei quantos anos tem, estava no baú, estava escondido, estava arrumado e eu fui lá remexer, como o povo disse e a minha avó dizia, o que é que tu andas para ir remexer? Eu ando à procura de música, avó. E tu sabes que eu gostava muito de música, como tu gostavas também, gostavas de ouvir. Carlos Ribeiro, e ele disse, haja festa e pagode nesta manhã. Pronto, ó Carlos, vamos a ele, à festa e ao pagode. A ela, festa e ao pagode. É isso mesmo.

Oh, Carlitos, oh, Carlitos, põe-te a pau, olha que a Joana dá-te trabalho. E agora temos aqui uma desgarrada que eu suponho que vai participar na mesma, a Adília de Arouca, que é uma senhora que é de Arouca, de Vila, não sei se aquilo é Vila. Eu, quando lá estive a trabalhar, nas finanças, era Vila, não sei se hoje é cidade. Mas é uma questão de eu ir ver. Adília de Arouca, que canta muito bem a desgarrada, e ela com certeza que vai cantar aqui com o Carlitos, com o Carlos Ribeiro, uma desgarrada. Espero que... Oh, Adília, tem cuidado, vê lá. Não... cuidado com o Carlos, ele é terrível, hein? Ele é terrível. Vamos lá ouvir, vamos lá ouvir.

hora cá estiveram aqui os dois, o Carlos Ribeiro e a Adília de Aroca, que eu conheço por acaso, que esta senhora também canta com o Américo Silva da Relva Monteiras Castro Daire. Costuma fazer muitos trabalhos no exterior, muitos espetáculos também com o Américo Silva. Mas eles dizem que não há uma desgarrada sem duas. É? Vamos ouvir então a segunda também.

Bom, meus amigos, uma vez mais, muito bom dia. Tivemos aqui duas desgarradas entre o Carlitos e o Carlos Ribeirinho, como a Adília o chama, e a Adília da Roca. Maravilha! Ah, eles gostam muito um do outro. Muito bem, duas desgarradas. Mas vamos ouvir mais umas cançõezinhas aqui deste nosso amigo Carlos Ribeiro, que estava encurralado no baú musical. E o certo é que ele tem canções bonitas, canções do povo. O povo é que gosta disto. O povo é que gosta. Olha, os políticos não devem gostar muito. Não, não.

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1: Meus amigos, estamos já na segunda hora e falta menos de meia hora, 25 minutos, 26, por aí assim, para chegarmos ao final do programa de hoje. Tivemos aqui um dueto, Carlos Ribeiro, o Ribeirinho, e Adília Daroca. E agora vamos para um outro agrupamento, que é um casal, é a Carla e o Paquito. É o Paquito e a Carla. E eles estão em lua de mel, veja bem, estão em lua de mel. Casaram há pouco tempo e dizem eles que andam toda, ou vão andar toda a vida em lua de mel. Era isso que devia acontecer a todos os casais, não é? Sempre lua de mel, sempre bem dispostos, sempre com amor, carinho, felicidade, tudo de bom. E na nossa companhia há de acontecer isso. Vamos então ouvir a Carla e o Paquito. Lua de mel. Canções de amor.

Ela e Paquito escolheram Portugal para passar a sua lua de mel e escolheram muito bem.

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0: Meus amigos, chegamos ao final de mais um programa de rádio aqui na VFM, mais alto e mais além, que está aqui na sua companhia, de segunda a sexta-feira, das 10 até ao meio-dia, uma produção de Fernando Morgado. Foi muito bom estar consigo. Melhor, esteve aqui consigo. Não procure mais, não precisa. Está sempre no sítio certo se estiver na VFM, na nossa companhia. Obrigado e a continuação do bom dia e marcamos encontro para amanhã às 10 da manhã, outra vez. 10, meio-dia, mais alto e mais além na VFM, uma produção de...
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6: Está no ar o News Flash com o essencial da informação para esta segunda-feira, 10 de agosto. A Polícia Judiciária apreendeu 421 quilos de cocaína ao largo de Sines, na sequência de uma perseguição a uma lancha rápida detectada em alto mar, a cerca de 60 milhas náuticas da costa. A operação decorreu na tarde de sexta-feira numa ação de prevenção conjunta com a Marinha, a Autoridade Marítima Nacional e a Força Aérea, culminando na recolha dos fardos de droga que tinham acabado de ser arremessados ao mar pelos suspeitos em fuga. Durante as comemorações dos 150 anos dos Bombeiros da Guarda, o Presidente da República, António José Seguro, criticou severamente a falta de cumprimento das promessas feitas desde os trágicos incêndios de 2017, apontando falhas em áreas críticas, como a recuperação da área ardida da Serra da Estrela. Apoiando-se no relatório da Comissão Técnica Independente, o chefe de Estado alertou que o atraso na execução das medidas propostas enfraqueceu a capacidade de resposta do país e reiterou a urgência em apostar na prevenção atempada e fundamentada em dados científicos, de modo a evitar que novos planos fiquem esquecidos diante do aumento de fenómenos climáticos extremos. Um homem de 40 anos morreu ontem à tarde na praia fluvial de Aldeia do Mato, na barragem de Castelo de Bode, em Abrantes, após ter entrado em paragem cardiorrespiratória. O alerta foi dado pelas 14h09 e mobilizou para o local os bombeiros voluntários de Abrantes, o INEM e a GNR, totalizando 6 operacionais e 3 viaturas. Apesar de a equipa de emergência da VEMER da ULS do Médio Tejo terem efetuado manobras de reanimação, o óbito acabou por ser declarado no local pelo médico de serviço. Um bebé de 22 meses morreu no sábado no Hospital de Santa Maria, em Lisboa, após ter caído do quarto andar de um prédio onde se encontrava em casa com as duas irmãs mais velhas nas Caldas da Rainha. O alerta foi dado ao final da manhã por um popular que encontrou a criança no chão, tendo sido acionado um helicóptero de emergência, onde já eram realizadas manobras de reanimação durante o transporte. De acordo com a PSP, os pais do bebé foram devidamente contactados e a família recebeu apoio psicológico na sequência da tragédia. Um sismo de magnitude 3.5 na escala de Richter, registado às 3h08 desta madrugada, com epicentro a cerca de 18 km a este de Odmira, foi sentido nos concelhos de Ourique, Almodóvar e Santiago do Cacém, sem causar danos ou materiais. Segundo o Instituto Português do Mar e da Atmosfera, o abalo atingiu uma intensidade máxima 4 na escala de Mercalli, modificada em Ourique, provocando ligeiras trepidações típicas, como o balanço de objetos e o tilintar de vidros e loiças. O organismo deu ainda conta de um outro sismo de menor magnitude, 2.5, ocorrido mais cedo junto ao Cabo de São Vicente, o qual não chegou a ser sentido pela população. Um ataque com drones ucranianos na região russa do Tartaristão, a mais de 1000 quilómetros da fronteira, provocou pelo menos 12 mortos e 39 feridos na cidade industrial de Nizhnekamsk, marcando um dos episódios mais letais da guerra no território russo. As instalações petrolíferas da zona, vitais para o setor energético local, foram o alvo principal das investidas de retaliação de Kiev, com imagens a circular nas redes sociais a mostrar um grande incêndio numa refinaria da região. Em resposta no terreno, os combates transfronteiriços continuam a intensificar-se, com as autoridades ucranianas a reportar também a morte de 5 pessoas na região de Kharkiv, na sequência de um ataque de artilharia russa. O recém-empossado presidente colombiano, Abelardo de la Espriella, anunciou a neutralização de 6 membros de grupos armados nas suas primeiras operações militares no cargo, reforçando o compromisso de combater de forma intransigente o narcotráfico no país. A principal manobra, realizada em Mapiripan pelo Exército e Força Aérea, culminou na morte de Néstor Gregório Vera, conhecido como Ivan Mordisco, líder da Frente 28 das dissidentes FARC e o homem mais procurado da Colômbia, além de outros 3 rebeldes. As restantes ações resultaram na morte de 2 elementos do clã do Golfo, em Antioquia, servindo, segundo o chefe de Estado, como uma mensagem contundente de que as organizações criminosas não terão onde se esconder. Israel libertou ontem 37 presos palestinianos, tendo o transporte e a transferência para os cuidados médicos na faixa de Gaza sido assegurados pelo Comitê Internacional da Cruz Vermelha, entidade que contabiliza mais de 2.700 detidos acompanhados desde outubro de 2023, apesar de continuar sem acesso às prisões israelitas. Paralelamente, o exército de Israel prosseguiu com as operações militares no enclave, vitimando pelo menos mais uma pessoa nas últimas 24 horas e elevando o balanço total do conflito para mais de 73 mil mortos e 174 mil feridos, segundo os dados atualizados divulgados pelas autoridades de saúde locais. E foi o essencial da informação para esta segunda-feira, 10 de agosto. Tenha a continuação de um ótimo dia.
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1: Olá, malta! Sejam bem-vindos a mais um Cuidado, Cuidadinho, que ele está na cozinha. Eu sou o Emanuel Moura e hoje vou ensinar-lhe a fazer perninhas de frango com tomate. Ai, que cuchi-cuchi que ele está. Pois é, parece improvável, mas olha que é incrível. Precisamos de 6 pernas de frango, 3 tomates maduros, 1 cebola média, 2 dentes de alho, 1 folha de louro, 3 colheres de sopa de azeite, salsa, sal e pimenta. Atenção, arranje frangos que estejam acordados, porque eles quando estão a dormir só têm uma perna. Pois precisava de 6 frangos. Assim só precisa 3 frangos para 6 pernas. Ok. Comece por cortar em pequenos cubos a cebola, os alhos e os tomates. Depois coloque-os num tacho e junte as pernas de frango, o louro e o azeite. Tempere depois com sal a gosto. Leve a lume brando durante cerca de 20 minutos com tampa. Junte depois a salsa picada e a pimenta moída. Desligue o fogão e deixe repousar mais 5 minutos antes de servir. Acompanhe assim com massinha ou com arroz e batata frita.
2: É muito bom!
1: E já sabe, para 6 pernas de frango, 3 frangos. A menos que estejam a dormir, ok? Para voltar a ouvir esta e mais receitas, tem que ir ao podcast da sua rádio, está bem?
2: Portem-se bem, pessoal trabalhador. Tchau!
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1: Ora, sejam bem-vindos a mais um Cuidado que ele está na cozinha. Eu sou o Emanuel Moura e hoje vou ensinar-lhe a fazer tiras de peru com molho de amendoim. Cachá! Que informação dramática! Precisamos, e os ingredientes são bifes de peru, 600 gramas, 1 colher de chá e 1 colher de sopa de sal, 1 colher de café de cominhos moídos, 1 colher de sopa de caril em pó, 1 colher de chá de alho em pó, 1 colher de chá de noz-moscada, 1 quanto baste de mistura de pimentas em moinho, 3 colheres de sopa de azeite, 120 gramas de cebola picada, 300 gramas de arroz basmati, 1 limão, 6 decilitros de água, 2 colheres de sopa de manteiga de amendoim, 3 colheres de sopa de molho de tomate com basílico, 25 gramas de sultanas douradas, 100 gramas de tomate cherry e 150 gramas de rúcula. Ui! São muitos ingredientes. Portanto, tem mesmo que ir ao podcast, voltar a ouvir e tirar os seus apontamentos. Está bem? Começamos por cortar os bifes de peru em tiras e temperá-las com 1 colher de chá de sal, cominhos, o caril, o alho em pó, noz moscada e 1 pitada de pimenta. E misture tudo muito bem misturado. Depois aqueça metade do azeite na frigideira, junte as tiras de carne e salteie-as em lume forte, mexendo frequentemente a cada 3 minutos. Depois adicione a cebola picada, tape e deixe cozinhar com um lume moderado mais 5 minutos. De seguida aqueça o restante azeite num tacho, adicione o arroz e frite-o rapidamente. O passo seguinte é juntar 1 ou 2 tiras da casca do limão à água a ferver e ao restante sal. Mexa com um garfo, tape e cozinhe durante cerca de 15 minutos. Depois adicione a manteiga de amendoim às tiras de carne e quando estiver derretida, junte o molho de tomate, as sultanas e o tomate cortado ao meio. Tape depois, deixe apurar mais 5 minutos. Na altura de servir, decore com o limão cortado em rodelas e acompanhe com o arroz basmati e as folhas de rúcula. É delicioso! É muito bom, dá um bocadinho de trabalho, mas faz-se rapidamente. Para voltar a ouvir esta e mais receitas, tem que ir ao podcast da sua rádio, que está tudo explicadinho. Está bem? Quanto a mim, por hoje é tudo. Eu vou ali, já venho, está bem? Portem-se bem, pessoal. Tchau!
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9: 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O município de Vouzela promove, na segunda-feira, dia 17, mais uma sessão da presidência aberta, desta vez na União de Freguesias de Fatamunços e Figueiredo das Donas, visando reforçar o contacto direto e a proximidade entre o Executivo Municipal e os cidadãos. A iniciativa contará com a participação dos executivos da Câmara e da União Freguesias, criando um espaço de diálogo aberto, onde a população pode apresentar preocupações, partilhar sugestões e propor soluções destinadas ao desenvolvimento local e à melhoria da qualidade de vida na região. A cidade de Viseu acolheu este fim de semana o 4º Encontro de Dirigentes Associativos, uma iniciativa organizada pela Federação das Associações da Diáspora, em parceria com a Confraria de Saberes e Sabores da Beira, Grão Vasco. Realizado no histórico Solar dos Peixotos, o evento contou com a presença de altos responsáveis, autárquicos e dirigentes da Federação, incluindo o seu presidente, Fernando Cabasso, e o presidente da Câmara de Viseu, João Azevedo, alinhando a relevância do interior do país na dinamização de encontros com projeção internacional. Com o propósito de reforçar as redes de cooperação entre as comunidades portuguesas espalhadas pelo mundo, a reunião focou-se na reflexão sobre o futuro do movimento associativo, dando especial destaque à promoção da língua, cultura, gastronomia e ao envolvimento das novas gerações. A iniciativa teve ainda uma ampla cobertura por parte da Comunicação Social Nacional e da diáspora, permitindo projetar a importância da preservação da identidade cultural junto dos portugueses residentes no estrangeiro. O município de Oliveira de Frades vai assinalar o Dia Internacional da Juventude nesta quarta-feira, dia 12, com um programa diversificado e gratuito focado no desporto, lazer e bem-estar na zona de fruição ribeirinha de Sejães. Dirigida a jovens até aos 30 anos, a iniciativa arranca logo pela manhã, às 10 horas, com aulas de zumba e dança, oferecendo ainda, ao longo de toda a manhã, a oportunidade de praticar paddle surf, canoagem e voleibol de praia junto ao rio. A programação prossegue durante a tarde com uma sessão de hidroginástica às 15h30 e uma aula de yoga ao final do dia entre as 18 e as 19 horas, promovendo um estilo de vida ativo e em contacto com a natureza. O encerramento do evento dá-se com um sunset animado pelo DJ Morphin Boy das 19 às 20h30 num momento de convívio e festa que promete marcar as comemorações do verão para a juventude do Conselho de Oliveira de Frades. O Rally Constálica 2026 está de regresso nos dias 29 e 30 de agosto às estradas de Castro Daire, Oliveira de Frades e Vouzela, prometendo dois dias de forte competição e emoção para pilotos, equipas e amantes do desporto automóvel. Pontuável para vários campeonatos nacionais, a prova alia o desafio desportivo às paisagens emblemáticas e à tradição de acolhimento da região de Lafões. Na sua 14ª edição, o evento é organizado pelo Gondomar Automóvel Sport e promovido pela Promo Lafões, contando com o apoio da empresa Constálica e dos três municípios intervenientes, Oliveira de Frades, Vouzela e Castro Daire. A iniciativa consolida-se, assim, como uma das maiores referências do Campeonato Centro de Rallies e um marco no calendário automobilístico regional. O município de Sátão vai assinalar o Dia Internacional do Idoso com a organização de um passeio gratuito à Quinta da Malafaia, agendado para domingo, dia 6 de setembro. A iniciativa destina-se a todos os residentes do concelho com 65 ou mais anos de idade, estando a partida das várias localidades prevista para as 7 da manhã, salvaguardando-se a comunicação prévia pela autarquia caso surjam eventuais alterações de horário. Os séniores interessados em participar devem efetuar a respectiva inscrição obrigatória até esta sexta-feira, dia 14. O registro pode ser realizado presencialmente nas juntas de freguesia da sua área de residência ou no gabinete de atendimento ao munícipe da Câmara Municipal de Sátão. É tudo quanto às notícias regionais na VFM. Tenha a continuação de uma ótima segunda-feira.
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0: São 13 horas. 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
11: Boa tarde a todo o auditório, a quem nos ouve de longe, a quem nos assiste aqui nas redondezas aqui de Vouzela, aqui na Festas do Castelo. Agradecer ao André o convite, porque ele é que está na terra dele, na terra local dele, onde nasceu, em Vouzela, e eu é que venho de fora. Por isso, André, obrigado e pelo teu convite. E começar acima de tudo, André, tu quando olhas esta cidade e quando te imaginas, e como criança, imaginas ter com uma raquete na mão a passar aqui estas ruas e que estamos a ver?
12: Obrigado, é um prazer estar aqui com vocês na minha terra natal, que é a Vouzela. Eu acho que sempre andei com a raquete na mão aqui nestas ruas e depois noutras. Portanto, sempre fez parte daquilo que eu sou e daquilo que faço. Nesse aspecto também houve uma evolução, e em Vouzela também temos agora campos disponíveis para jogar, e eu já treinei aqui muitas vezes e ainda treino. Ainda dá para fazer muito mais coisas, portanto sim.
11: Quais é que são aquela memória que te vem mais rápido quando pensas aqui nestas ruas?
12: As memórias que tenho de infância, de quando comecei a jogar, que tinha 5, 6 anos, são principalmente ali nos campos de ténis do Parque de Campismo da Senhora do Castelo. Sim. Já que estamos nas festas do Castelo,
11: sim.
12: Tá dentro do contexto. E foi lá que eu, em Vouzela, comecei a jogar e a treinar, porque foi o primeiro campo, eram 3 campos na altura, onde comecei a jogar, e chegou a haver escola, e era um treinador que vinha de Aveiro, passava por cá, e tínhamos aulas de ténis. Eu era miúdo e comecei a treinar.
11: Quantos é que eram? Já agora, se tens uma ideia?
12: Sei que éramos muitos. Desde crianças a adultos, havia muita gente que tinha interesse.
11: Mas ainda existe essa comunidade? Ainda partilha as coisas com eles? Ainda estão no ténis? Ainda fazia alguma coisa?
12: Com o treinador, esse treinador que é o Jorge Portela, que é de Aveiro, sim, ainda esta semana falei com ele, falamos de vez em quando ao telefone, não estamos muitas vezes juntos, porque a vida é mesmo assim, mas mantenho o contacto com ele. E tenho essa recordação aqui na Vila de Vouzela desses primeiros campos.
11: Sim.
12: E é uma zona onde é muito agradável jogar, e tenho até alunos meus atualmente que vêm cá para ir jogar ao campo de ténis do Parque de Campismo, porque é um cenário espetacular.
11: Sim. Aliás, isso é importante para quem nos estiver a ouvir de fora e perceber que em Bonzela não temos só, às vezes, o futebol, como muita gente diz, temos outras modalidades, sim, claro. Temos outras coisas.
12: Sim,
11: tu és bandeira disso.
12: Neste momento temos aqui muitas opções e ofertas. Tem evoluído muito bem nesse sentido. Futebol, pádel, ténis, além do campo de ténis de parque campismo, temos também um campo de ténis aqui no parque ao lado da piscina, ao lado do multiusos. Em termos desportivos, acho que estamos muito bem servidos. Atletismo, tem agora a pista antiga linha do caminho de ferro, que acho que tem muita frequência. Portanto, está mais do que bem servido e ainda pode evoluir mais, claro, e estamos cá também para ajudar nesse aspecto.
11: Não é aquilo que tu praticas regularmente, não é aquilo que tu treinas regularmente, mas para te distraíres, e preferes mesa ou pádel? Porque falaste agora no pádel.
12: Ténis de mesa?
11: Sim.
12: Ténis de mesa só na brincadeira quando...
11: Sim, é nesse
12: algum sítio. Não procuro. O pádel vou fazendo umas brincadeiras, entre aspas, tem alguma relação com o ténis. No início, quando apareceu o pádel cá em Portugal, foram os jogadores de ténis que começaram a jogar, porque tecnicamente exigia alguma capacidade técnica e tática, e só os jogadores de ténis com as características que o pádel tinha na altura, no início, é que conseguiram elevar o nível do pádel.
11: Mas eu creio que chegou a haver alguma polémica, não? Há um ano ou dois que havia uma polémica entre ténis e pádel.
12: Isso foi no início, não foi, foi há mais tempo, 10 anos para aí,
11: sim,
12: ou mais se calhar. Cada modalidade tem a sua federação. A Federação Portuguesa de Ténis tem o ténis e o ténis de praia como modalidades oficiais. Na altura, no início, também tinha o pádel. Portanto, sim, o pádel fazia parte da Federação Portuguesa de Ténis. Entretanto, foi criada uma Federação Portuguesa de Pádel e houve ali uma guerrilha entre federações para ver quem é que ficava com a modalidade oficial. E acabou por ser criada essa Federação Portuguesa de Pádel, que ainda hoje é que tem o pádel.
11: Sim.
12: E separou-se ali da Federação Portuguesa de Ténis. Houve ali algum tempo nesse braço de ferro, mas ficou definido.
11: Deixa-me fazer-te uma questão. Não sei se acompanhas um podcast na Sport TV, que é de pádel. Sente-se que às vezes as pessoas hoje em dia só é o pádel, pádel, pádel, e o ténis não ter assim a comunicação que atualmente o pádel conseguiu atingir?
12: São coisas diferentes. Nós, quando estamos ligados a uma modalidade ou até noutras áreas, na música, estilos de música diferentes, vivemos um bocadinho nesse mundo e conhecemos bem esse mundo. Dizer que uma é mais do que outra, depende, isso é relativo. Depende.
11: Eu digo nas apostas que parece que fazemos atualmente, parece que atualmente virou moda o pádel.
12: O model está muito popular porque há muita gente a jogar. Em termos técnicos é mais fácil e por isso chama mais gente. Em termos competitivos está muito bem organizado porque está por níveis. Uma pessoa que começa a jogar hoje, daqui a 15 dias, 3 semanas, pode ir jogar um torneio e divertir-se, porque joga com pessoas também que iniciaram recentemente, e em termos competitivos isso está bem estruturado. No ténis isso não acontece, o que também retira alguma motivação de quem começa. O ténis é muito exigente, é muito difícil, comparado com o pádel é muito... É preciso muito mais tempo para haver evolução. Em termos competitivos isso não acontece, é um bocadinho ingrato quem começar a jogar ténis mais tarde do que a idade ideal para haver uma evolução rápida. Vai jogar torneios e apanha pessoas que já jogam há muito mais anos ou desde miúdos, e ali, quer dizer, depois não há ali uma motivação para quem começou, porque é muito desigual. Isso no pádel não acontece, o que ajuda também a haver mais gente a jogar e a participar em torneios sociais, sim, e até federados.
11: Eu tenho uma crítica a fazer às ideias pré-concebidas e queria ver a tua opinião, porque dizem que o ténis é um desporto elitista, só para algumas elite, mas muitas das vezes é desporto até mais barato, porque basta teres uma raquete boa e consegues praticar, enquanto claro, outros, se calhar, que dizem que é do povo, se calhar é bem mais caro.
12: Sim, o ténis tem esse rótulo. Eu percebo, porque no início não havia tantos campos de ténis, os campos que havia eram poucos em determinadas localizações e alugar um campo era caro. Houve essa fase, o que limitava para muita gente o acesso à modalidade. Isso foi evoluindo, agora temos campos disponíveis em quase todo o lado. Aqui em Vozela temos um campo que está sempre disponível, portanto, sim, qualquer pessoa que tenha uma raquete, que também não é nada de muito extravagante, o preço de uma raquete anda ali entre os 60 a 100 euros, uma raquete já razoável, sim, e podem jogar sem grandes custos. Há outras modalidades até mais populares que têm muito mais investimento, sim, inicial. O ciclismo, que é muito popular, e um investimento numa bicicleta boa, pelo menos eu posso falar porque também faço.
11: Também praticas?
12: E não sai nada barato, comparado com o ténis é muito mais caro.
11: Então deixa-me perguntar-te isto: praticas outras modalidades, dá-te vantagens aí para o teu próprio jogo do ténis?
12: Sim, claro. Em termos de preparação física, sim. O ciclismo é uma delas, que ajuda muito na parte da resistência e recuperação. Sim. Fisicamente, quando pratico regularmente ciclismo, sinto-me muito mais à vontade nesse aspecto, principalmente na recuperação. Sim. Depois há modalidades que ajudam, a parte da musculação, de proteção de articulações, a robustez muscular também é muito importante. Sim, tem que haver aqui um trabalho muito, muito, muitas vezes fora do campo de ténis. Dentro do campo de ténis é o principal, mas fora temos que entrar no campo de ténis preparados, e se não entramos, porque é uma modalidade muito exigente fisicamente e tecnicamente, mas muito violenta. Sim. Se não estamos preparados, depois acabamos por sofrer as consequências.
11: Deixa-me fazer-te uma pergunta, André. Quantos eletrocardiogramas é que faço por ano? Isso faz mais agora que és treinador de quando era jogador, porque o ténis tem aquela coisa de jogos de 3, 4 horas e é ponto aqui, ponto ali, ponto aqui, ponto ali. Aquilo ir para o coração e deve acelerar um bocadito.
12: Devia fazer mais, mas vou tentando ter um controle desses sinais que o corpo também nos vai dando, não é? E com a idade mais avançada, temos que ter. Temos que estar mais atentos aos sinais que o corpo nos dá, e tenho médicos que vão acompanhando, eletrocardiogramas que também faço uma vez por ano, normalmente, para saber se está tudo bem, e isso ajuda-me a manter. Depois há outros problemas de joelhos, sim, e outras coisas que vão surgindo.
11: Eu estava a apontar para ali porque eu estava a ver pessoas a passar, e eu estava a pensar: estas pessoas passam e param nas barraquinhas das farturas ou das tripas, que é coisas calóricas, como sabemos, e boas, e para atletas. Uma pessoa que para lá e beba um fino ou beba uma Coca-Cola e pode praticar aí a partir de setembro?
12: Ah, claro que sim. em tudo tem que haver equilíbrio. Quer nessa parte de lazer, de beber um fino ou dois. E eu também faço, portanto, okay, quer na parte da preparação e do treino, e quer na parte da competição. Nós temos que fazer aquilo para aquilo que estamos conscientes de que podemos fazer e que estamos preparados para fazer. Até a parte do desporto, se não for feita com equilíbrio, se calhar é menos saudável do que beber um fino a mais. Sim. Portanto, tudo tem que ter o equilíbrio. Lá está, e os sinais que o corpo nos vai dando, temos que estar atentos, e tem que haver conhecimento para perceber isso. Os acidentes acontecem normalmente, sim, quando não temos esse conhecimento ou não damos a atenção que devemos aos sinais.
11: De 0 a 100, quanto é que te conheces hoje a ti próprio?
12: Ui. Não sei se conheço muito ou se conheço cada vez menos. Não, assim, em termos físicos, até porque é a minha área, vou conhecendo as limitações que vão surgindo, o trabalho que é preciso fazer mais do que fazia há 10 anos, por exemplo. Isso, tenho um conhecimento real das partes melhores e mais frágeis que eu tenho fisicamente. Em termos emocionais e de controlo, essa parte também é muito importante no desporto. Tenho conhecimento já relativamente grande, mal era também se nesta altura não tinha. Portanto, eu sei, em competição sei, eu percebo quando é que tenho que, é como conduzir um carro, quando é que tenho que travar, quando é que posso ir, quando é que, mesmo em termos emocionais tem que haver este, faz parte do jogo.
11: Isso foi uma coisa boa, este do carro, porque quando estamos a tirar a carta, há pessoas e temos todo tipo de pessoas, acredito que tu apanhas todo tipo de pessoas no ténis, isto é, pessoas que é mais fácil trabalhar sob modelos repetitivos, isto é, passaste ali, mas depois passas ali e depois tens essa dificuldade na parte prática.
12: Sim.
11: Tu, com o passar da experiência, o ténis também é muito o momento e não a repetição?
12: É as duas coisas. A repetição leva-nos à qualidade, não é?
11: Sim.
12: A repetição das pancadas e da parte técnica leva a conseguirmos ter a qualidade no nosso jogo, mas a parte técnica é um bocadinho pequeno daquilo que é o jogo. Sim. Na sua totalidade. Existe a parte física, também já falámos, existe a parte emocional, o controle emocional em cada fase de uma competição.
11: Sim.
12: Existe depois aquilo que chamamos o talento, o jeito para lidar com essas partes todas, não é?
11: Sim.
12: Eu já tive de tudo, alunos que têm muito jeito tecnicamente, muito, com muita facilidade, mas depois não têm jeito para o jogo e não conseguem ter sucesso.
11: Sim.
12: Tenho o contrário também, tecnicamente têm algumas limitações, pegam na raqueta assim com uma forma um bocadinho esquisita daquilo que é o chamado mais correto tecnicamente, mas depois têm uma visão de jogo e um posicionamento muito bons e conseguem até ser melhores. Sim. Jogadores. Portanto,
11: existe algum talento que tenhas tido que te custou não ver assim grave, por exemplo?
12: Eu aprendi a ter que lidar com isso, porque a probabilidade de ter sucesso, depois claro, o ter sucesso é relativo, depende de cada, dos objetivos que cada um pessoalmente define, portanto é relativo. Se for, já tive atletas que tinham como objetivo chegar ao top 10 nacional.
11: Sim.
12: Era um objetivo real, possível, e aí eu ajudo, não é? Não vou eu definir o objetivo por ninguém, mas ajuda a dizer, está bem, ok, é real, vai demorar o tempo que for preciso, mas se um jogador pode atingir o top 10, mais do que isso é difícil.
11: Sim.
12: E me disser que quer ser top 10 mundial, eu aí, a minha função não é tirar, entre aspas, o sonho de ninguém, mas cabe-nos a nós profissionais ir mantendo. Sim. Os pés na terra, porque senão a frustração também acontece quando não atingem os objetivos e aí sim perdem o interesse pelas modalidades. No ténis é igual, mas já vi muitos talentos a não conseguir atingir aquilo que tinham como expectativa, porque é muito difícil, é muito exigente.
11: Eu sei que há um talento que tu trabalhaste com ele, que ainda há pouco tempo, e sei que estiveste lá, porque vi nas tuas redes sociais, no Festival do Franco Campo, teve a atuar o Senel, atualmente o João Maia, que foi top 1 a nível nacional. Como é que tu vês, como é que tu vês isso? Como é que tu vês ele agora fora, mas a lutar aí por uma carreira que também foste tu que lhe ensinaste a lutar aí pelas coisas?
12: Claro, claro que sim. Eu cresci com aquele miúdo, para mim ainda é um miúdo, que já não é miúdo, sim. Mas ele, desde os 6 anos que começou a trabalhar comigo. O João Maia é um exemplo daquilo que acontece muitas vezes e que faz parte, não só no desporto, mas em qualquer área. Os meninos vão crescendo, vão definindo aquilo que gostam, vão fazendo o que gostam e vão mudando também, ou adaptando àquilo que são e que vão construindo, e mudando os objetivos. O João começou a jogar e a dedicar-se à modalidade muito a sério, treinava todos os dias ou quase.
11: Sim.
12: Conseguimos ali na idade dos sub-14 atingir o número 1 nacional, que foi um marco importante para ele e para mim como treinador. E depois, no caso do João, isto é caso a caso, e chega ali a uma idade em que temos que, em que eles têm que definir. Uns têm só uma opção, que é ou apostam tudo naquilo, ou não se sabe bem depois, o que é que poderão fazer. Claro que arranjarão soluções para a vida se não for, se aquilo não correr como se espera. Mas também acontece terem mais do que uma opção. O caso do João, era bom atleta, bom jogador de ténis, era ótimo aluno.
11: Sim.
12: Portanto, podia entrar no curso que quisesse. Tem jeito para a música, portanto, tem ali várias opções disto. Quando o contrário não limita um bocadinho, isto acaba também por dispersar. E nas últimas conversas, em termos profissionais, que tive com o João, disse: podes fazer quase o que quiseres,
11: sim,
12: tens é que te sentir bem com isso. O ténis tem a exigência que ele já sabia que tinha, o ténis e o desporto. Quando se quer apostar no profissionalismo, ou vivemos para isto 24 horas por dia,
11: sim,
12: ou não vamos conseguir. E mesmo vivendo 24 horas por dia, não quer dizer que se consiga, é muito difícil, porque há muita, sim, gente, há muitos talentos. O top nacional e mundial, todos têm jeito, todos, sim, têm muito talento, todos trabalham muito, portanto, é mais, depois ali define-se por pormenores e até um bocadinho de sorte e azar.
11: E de hoje em dia já há mais partilha da própria informação, isto é, tu quando procuras, por exemplo, o treinador de Nuno Borges e do João Sousa e mesmo os próprios atletas, é mais fácil hoje essa partilha?
12: Sim, as redes sociais e não só as redes sociais, mas a facilidade com que eu falo com um treinador do Porto ou de Lisboa,
11: sim,
12: é quase instantâneo. Se precisar de falar com, sim, alguém, falo e pergunto e partilho, sim, informação. Há uns anos não era tão fácil, também se conseguia. Isso acabou por mudar também a nossa forma de trabalhar e de pensar. Antigamente, não só no ténis, mas sentia-se que cada um tinha um segredo e guardava, porque mesmo os treinadores procuravam ir num caminho isolado, sem partilhar grande informação. Isso, e vê-se também noutras modalidades, acabámos por perceber que o, sim, contrário, tiramos muito mais partido e conseguimos ter muito mais sucesso se partilharmos e trocarmos ideias. E não concordarmos muitas vezes é bom, sim, porque abre a discussão e procuramos ali umas soluções melhores para cada atleta, porque os atletas são diferentes, os problemas de cada um são diferentes, não é? E trabalhamos cada atleta nestas modalidades individuais, individualmente, é mesmo assim.
11: Sim, sim,
12: passa,
11: sim,
12: a redundância.
11: Sim.
12: Mas,
11: aliás, tem esse lado mais complicado, que é o próprio individual. Isto é, enquanto que, claro, tu num desporto coletivo tens a vantagem de podes não estar tão bem, mas o outro pode estar lá e cobrir aquilo que é o teu erro,
12: sim,
11: ali o erro está muito mais exposto. É muito mais difícil, sim, trabalhar a frustração, trabalhar o erro.
12: Está exposto porque o erro é ali, há logo uma consequência de perda de um ponto ou de um jogo. O erro, o ténis não nos dá margem para erros. E isso ajuda-nos também a crescer e depois na vida também nos dá ali muitas ferramentas para lidar com os problemas e a frustração que vai acontecendo na vida. Cada atleta tem uma forma diferente de lidar com a frustração, vai mudando isso e moldando conforme a sua personalidade, e é isso que devemos fazer. Não mudar a personalidade dos miúdos ou dos atletas, porque isso não faz sentido, nem é possível, mas adaptar e saber de que forma é que eles deverão lidar com a frustração quando ela acontece, e também o contrário, quando o sucesso acontece, sim, também saber gerir.
11: É mais difícil trabalhar sobre a derrota ou sobre a vitória?
12: Mais sobre a derrota, claro, porque a derrota vem com a frustração, e aí é um estado de alma e um sentimento que todos nós já sentimos, não é? Diversas situações da vida, custa mais, até a energia é diferente à volta de uma frustração.
11: Eu falava a vitória também por causa daquilo que é o relaxamento, que ok, já sou muito, sim, bom, sim, já faço isto, mas... E a gente, por exemplo, acho que não vais levar a mal se eu for buscar as estrelas do ténis, como o Djokovic, como o Nadal, como o Federer, o que eu sentia que os distinguia era eles quererem sempre mais e saberem o que valiam, mas procurar mais. Mesmo o Federer com 37 anos ainda continuava a procurar, ainda continuava a lutar.
12: Sim, eles iam, lá está, iam noutro patamar e quase noutro mundo. que esses três exemplos são de pessoas muito especiais. Tivemos a sorte de os ver, os três, ao mesmo tempo a competir, mas são casos raros. E eles tinham, e isso toda a gente consegue perceber, mesmo se não estando muito ligado ao ténis, uma postura de... no patamar que eles atingiram de antibeditismo, nunca se via ali grandes festas à volta de grandes vitórias que eles sempre foram conseguindo conquistar, e lá está aquilo que falamos há bocado do equilíbrio. Manter o equilíbrio a um patamar desses é muito difícil para um atleta que atinge aquele estrelato. Conseguirem isso, eles também têm uma equipa à volta deles que os ajuda.
11: Mas também tiveste jogo de despedida do Federer em que o Nadal parecia que cheirava mais que o próprio Federer. E isso não se vê em todos os esportes, como não. A gente sabe, há muita competição e eles próprios iam dentro do kart e competiam bastante, queriam ganhar um ao outro. Ali o Nadal estava com o Federer. E isso é o que mais importa no desporto, não é?
12: Sim, claro. Aquela ligação que acabou por existir entre eles, primeiro rivais, e foram jogos levados ao limite, todos eles, mas mais tarde um bocadinho de Djokovic, mas também sempre foi ali uma grande rivalidade que houve, mas fora do corte sempre foram um exemplo, acho que para toda a gente e para todas as modalidades. Sim. E para os miúdos, a forma como eles se davam entre si, o respeito que sempre existiu, que não se vê noutras modalidades, infelizmente. Temos agora o Mundial, que acabou há pouco tempo. Acho que foi um mau exemplo.
11: E como acabou a final, ali há a violência, a pancada.
12: Foi um mau exemplo em tudo. Portanto, esses três jogadores de ténis sempre deram uma aula a nós. Sim. Todos, de como se deve, àquele patamar, como eles se devem comportar fora do campo.
11: Mas isso leva-me à cultura desportiva, André. E à falta de ela que nós temos cá em Portugal. Não sei se te lembras, há uns anos, quando morreu Kobe Bryant dos Lakers, que fez capa em todo o mundo e fez manchete. Aqui em Portugal foi um jogo do Benfica contra o Paços Ferreira, e o Benfica tinha ganho 3-0, manchete dos jornais. Como é que é possível, tu trabalhando em Portugal, tu estando no top, que já tiveste top 2 nacional do ténis, como é que tu vês isso? Como é que tu vês essa falta? E criticamos os atletas quando não trazem uma medalha olímpica.
12: Pois, há muita falta de cultura desportiva, não só cultura desportiva, mas acho que eu resumia por falta de cultura. Porque isso será a base também para depois haver cultura desportiva e noutras áreas. Mas falta cultura, alguma educação de base, e falo por todos nós, a forma como lidamos com essa... Não é lidamos, a forma como não damos o valor que ela deveria ter. O resultado é esse, é termos capas de jornais com coisas que não interessam assim tanto, mas são as coisas que vendem. E se são as coisas que vendem, é porque o consumidor não conhece, se calhar, aquilo que realmente tem valor, e não é que isso não tenha, mas referências e que vão ficando... Sim. Que têm mais valor e que deviam conhecer. E pronto, se eles não conhecem, a culpa é de nós todos.
11: Sim, mas como é que podemos exigir mais, por exemplo, a um atleta como Fernando Pimenta, falando de outras modalidades para não ténis agora? Pegaste no Fernando Pimenta, e o homem que às 6 da manhã, naquele Rio Lima, no inverno, aquelas mãos todas a botar sangue, como é que lhe podemos exigir mais?
12: Não podemos. Devemos e podemos agradecer. E isso nem sequer. A maior parte desses atletas não tem nem sequer o reconhecimento, quanto mais o agradecimento.
11: Eu digo isso porque quando eu fico em sétimo agora em Paris, parecia que tudo bem tinha abaixo. Então...
12: Nós somos muito bons a exigir, e somos sempre os melhores do mundo antes de começarem as competições. Quando os atletas, eu aqui separo um bocadinho de futebol porque é diferente, toda a dinâmica, claro. E todo
11: o negócio.
12: Todo o negócio que existe é diferente. Sim. Mas quando esses atletas não trazem o primeiro lugar, parece que são crucificados, e isso é injusto para eles, é injusto para os treinadores, para toda a equipa que faz um trabalho diário com esses atletas de elite. Em vez de agradecermos, está na moda agora criticarmos.
11: Quantas críticas não tem o João Sousa e o Nuno, que as pessoas não têm noção das dificuldades que eles passaram, porque não somos um país de ténis. Estamos a começar a, se calhar, construir hoje em dia aquilo que eu vou bem. Temos cada vez mais atletas no topo, graças a vocês, professores, e a tudo o que lhes têm ensinado. Mas não éramos. Aqui há 20 anos tínhamos dificuldades em meter um atleta, e quanto mais no top 50, quanto mais no top 30, como o João Sousa teve.
12: Sim, era muito difícil. Tivemos o primeiro atleta a conseguir entrar no top 100, foi o Nuno Marques, que foi uma referência na altura, e eu era miúdo e ele era a referência do ténis nacional. Foi muito bom jogador. Agora temos o Nuno Borges e o Jaime Faria, que estão no top 100. Eles são jogadores com o talento e a capacidade de conseguir mais, o que se calhar não tivemos isso antes, essa possibilidade. Eles trabalham todos os dias, trabalham muito. Eu conheço os treinadores, ainda agora há 15 dias estive em Lisboa e eles estavam lá no Jamor e treinam de manhã à tarde e à noite preparam-se, viajam muito para fazer torneios. É uma vida muito dura e difícil. Nós gostamos de os ver na televisão. Aquilo é o resultado de dias de trabalho.
11: E às vezes não ganham tanto como se parece, pois não, André?
12: Pois, pois não. Isso já depende dos torneios e da gestão de carreira que eles fazem. Eles estão no centro de alto rendimento, os dois fazem parte de um programa da Federação para apoiar os atletas de alta competição. Nisso evoluímos, portanto, existe aqui já algum apoio para esses atletas. Entrar no top 50 do mundo já há retorno do investimento que eles fizeram até agora. Até lá é mais ou menos pagar as contas de tudo que gastaram, porque é um investimento muito grande, principalmente em viagens, estadias, treinos, agora mesmo com os apoios que existem, também há despesas, mas é muito pesado, e os anos todos de formação foi sempre a gastar. Sim. E depois ou tem retorno ou não. E de buscar aquilo que falámos há bocado do ténis ser de elite e caro. Como eu expliquei há bocado, não é assim tão caro e está acessível a toda a gente, acho eu. Quando falamos de treino acompanhado com aulas e de alta competição, aí sim é caro, mas qualquer modalidade é cara. Acho que não há nenhuma modalidade em que na alta competição não tenha que haver um investimento grande.
11: Mas quando alguém te procura, esse não deve ser o principal objetivo. O principal objetivo é ser a saúde e o estar bem. É nesse sentido que tu trabalhas.
12: Sim, sim. O principal objetivo é gostarem e divertirem-se, seja qual for a idade. A partir daí, se isso estiver lá, podemos fazer e construir novos objetivos. Se não gostarem, não se divertirem, ou se estiverem ali com alguma obrigação, não vai funcionar. Seja qual for o objetivo, não vai funcionar. Portanto, não faz sentido, não é?
11: Como é que tu ensinas aos teus meninos de hoje, que têm tudo, que os papás lhe dão tudo, aquilo que era lá para trás e aquilo que era aqueles atletas que tiveram que sofrer, que a gente já falou?
12: Isso é quase como ensinar a história. Eu procuro, e até em jovens que fazem parte, pessoas da minha família, mas jovens que não conheceram, ainda hoje na brincadeira, perguntei a uma pessoa mais jovem da minha família se sabia o que era o telefone fixo, e ela não sabia. Falo de uma criança de 12 anos, portanto, procuro ir falando sobre essas coisas que faziam parte há muitos anos. Atletas fizeram parte da nossa vida, e agora não existe. Isso mudou um bocadinho em termos de conhecimento desportivo. É história, por muito que nos custe. O Federer, para mim, foi o melhor jogador de sempre.
11: É a tua referência?
12: Sim. Mas é história. E um miúdo que começa agora com 5, 6 anos, ou até mais, não preciso dizer tão novos, mas 8, 9, 10 anos, sabe, já ouviu falar, mas não sabe quem é o Federer, nem tem ideia do que foi.
11: É a mesma coisa que meter o Eusébio para muitas crianças? Já está nesse nível?
12: É pior, porque o Eusébio já deixou alguns anos de jogar.
11: Pois.
12: O Federer, para mim, deixou ontem.
11: Sim, sim.
12: Entre aspas, deixou há 3, 4 anos, e eu treino há miúdos que não sabem quem é o Federer, ainda me faz alguma confusão, mas isso já acontece. Miúdos de 8, 9 anos sabem quem é o Alcaraz, o Sinner, Djokovic, porque ainda joga, Federer e Nadal sabem, porque vão aparecendo nos comentários e mas não têm noção do que eles foram ainda.
11: Eu quero fazer uma linha cronológica contigo. Há 5 anos atrás, estavas no top, e como jogador, estavas no top 10 ou top 2 a nível nacional do ténis de areia, não era?
12: Sim.
11: Ténis
12: de praia foi europeu em...
11: Há 5 anos atrás.
12: Há 5 anos, sim, mais ou menos.
11: Hoje, e o que é que esperas daqui a 5 anos?
12: Daqui a 5 anos espero estar ainda sem... com capacidade para poder jogar no meu escalão e ao nível que der. Sem lesões, o que cada vez é mais difícil. Agora, as competições são muito concentradas sempre, sexta, sábado e domingo, são 3 dias. Felizmente vai acontecendo que eu vou ganhando e vou até ao último dia, e são muitos jogos, muitas horas, e depois preciso cada vez mais dias para recuperar. Quando precisava antes de 1 ou 2 dias, e na quarta-feira já estava tudo bem, se terminasse de jogar no domingo, agora preciso de 2 semanas.
11: Hoje é mais difícil a transição de pisos, até a transição de praia para relva, para...
12: Sim. Como falámos já naquela altura em que conversámos, quando há, isto é por fases, agora vem a fase em que há muitos torneios de ténis de praia.
11: Sim.
12: E vou jogar este ano ainda alguns, ver como é que corre, porque gosto e porque me sinto capaz ainda de fazer alguns jogos. Eu deixo um bocadinho, ponho o meu calendário de ténis de lado para poder treinar e não haver ali confusão, porque a um nível alto depois já faz diferença. Se eu estiver a jogar 3, 4 horas de ténis, por exemplo, um torneio de ténis de praia, se apanhar pessoal do top nacional ou internacional, vai fazer a diferença. Portanto, o treino tem que ser direcionado para aquilo que eu vou fazer. E o contrário também, depois acaba a época de ténis de praia no final do verão. E torneios de ténis ao ano todo, eu posso ir gerindo a minha época e treino mais ténis. O ténis acabo sempre por treinar de uma forma ou de outra, com mais ou menos intensidade, porque é o meu trabalho e dou aulas.
11: Sim.
12: Esta semana tive ali 2 dias em que dei 9 horas de aulas, mesmo que não quisesse treinar.
11: Férias não tens, então.
12: Vou tirando uns dias, vou gerindo também.
11: E mandem estes dias desligas?
12: Desligo. Acho que não pego na raquete.
11: Também, não, mas desligar, por exemplo, o telemóvel e não ver nada de ténis.
12: Isso é quase impossível hoje. Abrir o telemóvel e não levar logo com um ponto de ténis ou alguém que ganhou um torneio. Mas pronto, faz parte.
11: Sim.
12: Tem vantagens e desvantagens.
11: Deixa vir um bocadinho a ti. Aquele menino que falamos ao início, agora que estamos a terminar, o homem que vê Bozela, como é que vês isto e como é que vês o desporto aqui local e nas nossas zonas? A descentralização?
12: Eu acho que esta evolução toda tem os dois lados, mas acaba por ser, sem dúvida, positiva. Esta criação de infraestruturas, de profissionais nas áreas e nas modalidades diferentes, cada vez mais especializados e com mais conhecimento.
11: Sim.
12: Nós, e ainda bem que é assim, para sermos bons, temos que trabalhar, ter conhecimento, apostar na formação, ter experiência, um conjunto de coisas. Isso é concorrência saudável, não é? Com a ajuda das infraestruturas que existe, e Vozela é um exemplo desses, o campo de pádel, o campo de ténis, as modalidades que são apoiadas e aqui à volta na zona desta região,
11: sim,
12: não se compara com o que era quando eu era miúdo, que também joguei futebol, porque todos jogavam,
11: sim,
12: era quase a única modalidade que acessível a nós todos, que éramos crianças. Agora isso não existe. Estamos quase no ponto de escolher a modalidade e arranjamos uma solução para experimentar, sim, pelo menos aqui na região centro e do distrito de Viseu.
11: Tu és uma grande bandeira no nosso distrito a partir do Viseu Royal Ténis Clube, mas também aqui em Bozela és uma bandeira do desporto. Como é que te sentes, e como referência, e como é que sentes as pessoas a olharem para ti nesse sentido?
12: Eu sinto que há reconhecimento daquilo que foi feito, que eu consegui fazer no ténis, a nível regional e nacional. esse reconhecimento também é importante para nos motivarmos para continuar. Não é só conquistar um torneio, uma medalha, uma taça, isso passa rápido. O reconhecimento daquilo que é feito com os miúdos na formação, isso acho que é o mais importante e que me preenche mais, até como atleta. Ser uma referência como atleta, mas mais ou tanto como treinador e professor de ténis, e ter pessoas que já passaram por mim, que já são adultos e que se lembram de que treinaram comigo quando eram miúdos.
11: Aqui nestas festas, por exemplo, já há algum habitante?
12: Já. E isso é bom, isso é reconhecimento que alguma coisa bem feita eu consegui. Né?
11: Como é que tu um dia gostavas que as pessoas dissessem que o André foi aqui em Bozão?
12: Não sei, não penso assim tão à frente. Prefiro este reconhecimento pessoal do que essas, que também são importantes, mas não penso nisso dessa forma. O reconhecimento pessoal das pessoas que estiveram comigo e que trabalharam comigo e, é mais importante para mim do que essas bandeiras, entre aspas, que depois são criadas, e bem, e acho que sim. O reconhecimento do trabalho de todos deve existir, porque senão ficamos...
11: E como é que estamos a nível do teu museu próprio em casa? Ainda há espaço para mais medalhas? Ou já...
12: Medalhas há sempre. Já tenho lá muitos troféus. Até tenho que organizar melhor aquilo. Porque está uma... Não tenho... Tenho em cima de uma estante grande.
11: Sim.
12: Está lá tudo. Em termos físicos, claro. Mas os marcos que consegui... Não estão representados nos troféus. São resultados que eu consegui. Representar a seleção foi muito importante para mim. Como qualquer atleta, acho que é o patamar mais alto da modalidade. Sim. Conseguir representar a seleção num europeu ou num mundial, isso marcou muito. E não há e sendo um campeonato da Europa, quem recebe o troféu até a federação não somos nós, mas esse é o melhor troféu que eu tenho em casa, que nem lá, que não está nenhum.
11: E para quem foi internacional, quando ouves o hino, seja na televisão, seja num estádio que estejas a ver um jogo qualquer, seja num card, estejas a ver, é arrepiante, arrepia?
12: Sim, é especial. É um momento que fica, que estamos habituados a ver, não é?
11: Sim.
12: E quando somos nós, fazemos parte também de... desse momento, é um país especial e fica marcado. Sim.
11: A última de todas, como eu gosto de fechar, quem é o André Alexandrino? Está aqui à minha frente hoje.
12: Sou a pessoa mais acessível e procuro ser a pessoa mais sensata em tudo, quer no desporto, quer na minha vida fora do desporto. Cada vez penso mais e falo menos, o que é bom. Profissionalmente às vezes não é possível, mas hoje sou uma pessoa, o ténis trouxe-me isso, muito mais equilibrada e a saber relativizar aquilo que é importante e aquilo que não é tão importante. Sinto-me mais completo.
11: Muito obrigado. Desde março tínhamos falado, agora fizemos algo diferente, algo mais especial aqui na tua terra, na tua zona. Foi um gosto,
12: foi
11: um prazer enorme.
12: Obrigado.
11: Muito obrigado.
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0: São 15 horas.
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0: 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São 16 horas. 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

Então, viva! Eu sou o Rui Cardoso e aqui estou eu para mais uma emissão do Legendado em Português, aqui na vossa rádio. Todas as semanas temos encontro marcado com duas horas de música da expressão portuguesa, mais as rúbricas que fazem parte deste nosso programa semanal, aqui na Frequência Certa, onde vocês gostam também de acompanhar tudo o que se vai passando pelo nosso país e arredores. Bom dia, boa tarde ou boa noite com o Legendado em Português. Vamos então à música, para já, aqui nesta nossa nova emissão.

Já damos então assim início a mais uma emissão de 2 horas de Legendado em Português, com as suas rúbricas e com a boa disposição deste vosso amigo Rui Cardoso e com a vossa participação através do nosso WhatsApp de serviço 967-505-645. Continua à vossa inteira disposição, como por exemplo, nos chegou aqui o Rui de Mafra, mais um Rui para se juntar à emissão. Olá Rui, já ouço Legendado em Português há uns anos e continua a ser daqueles programas que nunca falham. Nós vamos tentando não falhar e, pelos vistos, o Rui de Mafra também não falha para ouvir as nossas emissões regulares do Legendado em Português aqui na vossa rádio.

0: primeira hora do Legendado em Português, chegou o momento de abrirmos as portas ao Minuto de Saúde. É isso mesmo, é um vapt-vup com este Minutinho de Saúde aqui no Legendado em Português.
1: Está no ar o Minuto de Saúde aqui na tua rádio. Ir ao supermercado com atenção pode ser um ato de autocuidado. Os rótulos dos produtos alimentares contam muita coisa, mas é preciso saber ler. Os ingredientes estão listados por ordem de quantidade. Se os primeiros da lista forem açúcar, óleos ou nomes estranhos, vale a pena pensar duas vezes. Também deves olhar para as quantidades de gordura, sal e fibra. Produtos com aparência saudável nem sempre o são. E o truque de ouro: quanto mais simples e curto for o rótulo, melhor.
0: Estou de volta com mais música depois do Minuto de Saúde e antes do nosso bloco de comerciais que passa muito rapidamente.

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0: O nosso primeiro bloco de comerciais já lá vai e agora é a altura de ficarmos com a MPB, vista por Cláudio Canadá, ele que esta semana nos traz mais um intérprete da música brasileira, a música que nos chega do outro lado do Atlântico, a MPB, vista por Cláudio Canadá, no legendado em português.
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2: Fala, Rui Cardoso e amigos do Legendado em Português. O Cláudio Canadá já está de volta com mais um grande nome da música brasileira para você conhecer aqui na nossa rúbrica. E nesta edição vamos falar sobre o Jorge Mário da Silva, nascido em Belfort Roxo, no Rio de Janeiro, no dia 8 de junho de 1970, e que é mais conhecido pelo nome artístico de Seu Jorge. Seu Jorge é cantor, ator, compositor e multi-instrumentista brasileiro de MPB, R&B, samba e soul. Primogênito de 4 filhos, Seu Jorge teve uma infância dura no bairro Gogó da Ema, em Belfort Roxo. Ele começou a trabalhar com 10 anos de idade numa borracharia, sendo esta a primeira das várias ocupações que ele teve. Ele também foi office boy, marceneiro e descascador de batatas num bar. Amplamente visto como responsável pela popularização do samba pop e tendo lançado álbuns aclamados pela crítica tanto com a banda Farofa Carioca quanto na sua carreira solo, Seu Jorge lista entre as suas influências musicais desde escolas de samba até Stevie Wonder. Ele também já fez colaborações com outros artistas famosos, incluindo a cantora brasileira Ana Carolina e o artista americano Beck. Ele também participou da formação da banda Farofa Carioca, que lançou seu primeiro CD em 1998, com uma mistura dos ritmos negros de várias partes do mundo, como samba, reggae, jongo, funk e rap. A partir daí, Seu Jorge teve a sua carreira engrenada e passou a participar de vários projetos, como um álbum de tributo a Tim Maia e a participação em estúdio, bem como da turnê da banda brasileira Planet Hemp no ano de 2000. Na companhia do teatro, ele aprendeu novos ofícios como expressão corporal, cenotecnia, iluminação e produção musical. O artista participou também em diversos filmes na sua carreira. Por exemplo, no ano de 2002, Seu Jorge interpretou o personagem Mané Galinha no filme Cidade de Deus, sucesso de crítica e que lançou a sua carreira como ator. Depois, ele fez o papel de Pelé dos Santos em A Vida Marinha com Steve Zissou, filme dirigido por Wes Anderson, para o qual ele também fez grande parte da trilha sonora. É um artista completo e há muito o que falar sobre ele. No entanto, vamos escolher uma canção para identificar este grande artista. Chama-se Felicidade. É o Seu Jorge, na nossa rúbrica desta semana no Legendado em Português. Mas não te preocupes, Rui, não te livras de mim tão fácil. Eu vou voltar na próxima semana em mais um Legendado em Português, trazendo mais um grande nome da música brasileira, como você nunca viu. Abraço e até lá!

0: Sei MPB, vista por Cláudio Canadá. Estivemos com mais um momento da música brasileira vista à lupa pelo Cláudio Canadá. A rúbrica semanal, também aqui no Legendado em Português, a MPB vista por Cláudio Canadá, passa por aqui todas as vezes que o Legendado em Português acontece aqui na vossa rádio.
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0: São 17 horas. 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

Aqui estou eu então de volta para o início da segunda hora de emissão do Legendado em Português desta semana. E vamos já abrir também com uma mensagem que nos chega de Zurique, na Suíça. A Margarida, mesmo longe, o teu programa faz-me sentir perto de Portugal. Obrigado por isso. Também é essa a nossa intenção, estar mais perto dos nossos imigrantes que estão nas comunidades portuguesas espalhadas pelo mundo. Então, segunda hora, início da segunda hora, com mais música a passar por aqui no Legendado em Português. Pim, pam,

É muito bom poder contar com a vossa companhia aqui nas emissões regulares do Legendado em Português, 2 horas de música de expressão portuguesa, sempre aqui na sintonia perfeita da vossa rádio, e é muito bom também contar com a colaboração das várias rádios que transmitem o Legendado em Português e levam assim a música da expressão portuguesa mais longe e mais próximos de vocês, seja aqui em Portugal ou em qualquer ponto do globo, ou através da internet, mesmo além, vamos além das nossas ondas hertzianas. Vamos continuar com mais música aqui no Legendado em Português.

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1: E agora chegou a altura de ficarmos com a primeira rúbrica desta nossa segunda hora. Vamos então ao fundo do baú com a Naftalina, com Rui Cardoso.
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3: Relembramos hoje Carlos Ramos. A facinha de gema, Carlos Ramos tornou-se num dos fadistas mais queridos do público português, graças à sua voz quente e à sua postura modesta e discreta, e ao anormal número de grandes êxitos que teve, aliás ligados à popularidade crescente do disco e da televisão, mas de comunicação que explorou com grande sucesso no início da década de 60. Contudo, poucos se recordam que, apesar da sua apetência pelo fado vir desde criança, só tardiamente Carlos Ramos o abraçou como carreira a tempo inteiro. De facto, Ramos gostava de ficar a ouvir o fado nas Tascas de Alcântara, bairro onde nasceu em 1907, e foi como guitarrista acompanhante que iniciou carreira, aprendendo a tocar guitarra portuguesa na adolescência, nos intervalos dos estudos liceais. Estudou para médico, mas a morte do pai com apenas 18 anos obrigou a trabalhar para sustentar a família, dedicando-se à radiotelegrafia, ofício que aprendera no serviço militar e do qual faria carreira profissional. Continuava, contudo, a tocar e a cantar nas horas vagas, primeiro apenas como acompanhante, nomeadamente de Ercília Costa numa digressão americana, depois também como fadista em nome próprio, acompanhando-se a si próprio à guitarra e acabando a conselho de Filipe Pinto por se profissionalizar como cantor em 1944. Estreou-se então no Café Luso, no Bairro Alto, criando Senhora do Monte, o seu primeiro grande êxito. Ao longo da sua carreira, Carlos Ramos viria a especializar-se no fado-canção, género inicialmente pensado para os palcos de revista e no qual conseguiria alguns dos seus maiores êxitos, Não Venhas Tarde e Canto Fado. Frequentador regular das casas típicas de Lisboa durante as décadas de 40 e 50, fez também uma breve carreira internacional. Participou em revistas e filmes e tornar-se em 1952 artista exclusivo da Casa de Fado Tipóia, ao lado de Adelina Ramos, de onde sairia para, em 1959, abrir a sua própria casa, a Toca, experiência cujo sucesso não correspondeu às expectativas. Uma trombose ocorrida em meados da década de 60 viria a terminar abruptamente a sua carreira artística. Ramos morreria alguns anos mais tarde, em 1969. Hoje vamos ouvir Carlos Ramos com Não Venhas Tarde.

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1: Estivemos com mais uma boa recordação da música que se tem feito ao longo dos anos. Fomos ao fundo do baú, a música em português, em destaque aqui, na Naftalina com Rui Cardoso, e é com música da expressão portuguesa que vamos continuar já a seguir, e também com uma mensagem que nos chega de Munique, na Alemanha, com a Célia. Ouvir-te todas as semanas já faz parte da rotina. Obrigado pela dedicação. Quem faz por gosto, e eu faço por gosto, tudo aquilo que trago aqui à antena é sempre a pensar em você, que estão na sintonia da vossa rádio.

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4: Agora é chegado o momento de ficarmos em linha com a Deco e com a Graça Cabral, mais uma vez, mais uma passagem aqui no Legendado em Português.
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5: Que bom que está aí desse lado a acompanhar o Em Linha com a Deco. Continuamos a falar de verão divertido, de verão em segurança. E durante este período, muitas escolas, muitas creches e até muitos centros de atividades de tempos livres, os chamados ATL, organizam passeios à praia, passeios ao campo, excursões, espaços de visita, enfim, museus, monumentos históricos, o que seja, uma forma das crianças estarem, enfim, divertidas e com atividades durante este período em que não há atividade letiva. Mas será que as crianças e os jovens são transportados em segurança? Esta é uma questão que muito nos preocupa. A DECO tem trabalhado muito esta matéria, tem inclusivamente feito informação em conjunto com outras organizações, falo em particular da Associação Promotora da Segurança Infantil, a APSI, que tem também uma longa atividade sobre o transporte em segurança das crianças. E, na verdade, o uso de cadeirinha de transporte para crianças entre 1 e 12 anos é obrigatório por lei. Esta obrigação não é total segurança, ou não significa total garantia de um transporte seguro, mas a verdade é que, por lei, o transporte de crianças em carrinhas, em autocarros, em minivans, em, enfim, transporte coletivo, tem de ser feito sempre com cadeirinha, a chamada cadeirinha do automóvel, para levar as crianças entre 1 e 12 anos. É isto que, efetivamente, a lei obriga, e os pais educadores, enfim, os responsáveis, devem verificar se o transporte da criança para esses locais, para a praia, para o campo, enfim, para parques infantis, é feito dessa forma, com essa cadeirinha nas carrinhas. Para além do uso dessas cadeiras, que são obrigatórias, é importante que averigue se o autocarro ou a caminhonete tem sistema Isofix para colocar a cadeirinha. Este sistema é um sistema de segurança europeu e a maioria dos transportes escolares só é compatível com cadeirinhas que são fixadas com o cinto de segurança. Por isso, se este sistema Isofix não existir, a cadeira do automóvel da criança terá de ser diferente para que, efetivamente, esse transporte possa acontecer. A maioria, felizmente, hoje em dia, a maioria dos autocarros utilizados para este tipo de transporte de crianças já está equipada com cintos de segurança de 3 pontos, os que são compatíveis com as cadeiras automóvel preparadas para o transporte de crianças, mas compete-nos a nós, adultos, pais e educadores, fazer esta confirmação e fazer pressão para que, efetivamente, o transporte nas caminhonetes cumpra todas as regras de segurança, que o transporte e não só a vigilância durante o percurso e a vigilância após a saída ou a entrada de crianças tem que acontecer. Infelizmente, são muitas as notícias de crianças que ficam presas nos autocarros com, enfim, finais muito dramáticos. Há que evitar a todo custo. O transporte tem que ser feito em segurança e a supervisão, a vigilância durante o percurso também tem de ser feito na maior da segurança e no maior dos cuidados. Esta é uma matéria que interessa a todos. Informe-se, passe por deco.pt, visite também a APSI, que tem muita informação dirigida aos pais, educadores, avós, enfim, todos os que estão interessados em questões de segurança infantil. Até breve.
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4: Todas as semanas, na segunda hora, aqui aparece a Graça Cabral com Em Linha com a DECO para nos trazer as dicas e sugestões da DECO aqui na nossa emissão. Vamos voltar à música e caminhar em direção ao final de mais uma emissão. Pois é.

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0: São 18 horas. 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
5: A ligação mais próxima com a sua região é esta, VFM, na cobertura. O município de Vozela promove, na segunda-feira, dia 17, mais uma sessão da presidência aberta, desta vez na União de Freguesias de Fataunços e Figueiredo das Donas, visando reforçar o contacto direto e a proximidade entre o Executivo Municipal e os cidadãos. A iniciativa contará com a participação dos executivos da Câmara e da União Freguesias, criando um espaço de diálogo aberto, onde a população pode apresentar preocupações, partilhar sugestões e propor soluções destinadas ao desenvolvimento local e à melhoria da qualidade de vida na região. A cidade de Viseu acolheu este fim de semana o 4º Encontro de Dirigentes Associativos, uma iniciativa organizada pela Federação das Associações da Diáspora, em parceria com a Confraria de Saberes e Sabores da Beira, Grão Vasco. Realizado no histórico Solar dos Peixotos, o evento contou com a presença de altos responsáveis, autárquicos e dirigentes da Federação, incluindo o seu presidente, Fernando Cabasso, e o presidente da Câmara de Viseu, João Azevedo, alinhando a relevância do interior do país na dinamização de encontros com projeção internacional. Com o propósito de reforçar as redes de cooperação entre as comunidades portuguesas espalhadas pelo mundo, a reunião focou-se na reflexão sobre o futuro do movimento associativo, dando especial destaque à promoção da língua, cultura, gastronomia e ao envolvimento das novas gerações. A iniciativa teve ainda uma ampla cobertura por parte da Comunicação Social Nacional e da diáspora, permitindo projetar a importância da preservação da identidade cultural junto dos portugueses residentes no estrangeiro. O município de Oliveira de Frades vai assinalar o Dia Internacional da Juventude nesta quarta-feira, dia 12, com um programa diversificado e gratuito focado no desporto, lazer e bem-estar na zona de fruição ribeirinha de Sejães. Dirigida a jovens até aos 30 anos, a iniciativa arranca logo pela manhã, às 10 horas, com aulas de zumba e dança, oferecendo ainda, ao longo de toda a manhã, a oportunidade de praticar paddle surf, canoagem e voleibol de praia junto ao rio. A programação prossegue durante a tarde com uma sessão de hidroginástica às 15h30 e uma aula de yoga ao final do dia entre as 18 e as 19 horas, promovendo um estilo de vida ativo e em contacto com a natureza. O encerramento do evento dá-se com um sunset animado pelo DJ Morphin Boy das 19 às 20h30 num momento de convívio e festa que promete marcar as comemorações do verão para a juventude do Conselho de Oliveira de Frades. O Rally Constálica 2026 está de regresso nos dias 29 e 30 de agosto às estradas de Castro Daire, Oliveira de Frades e Vozela, prometendo dois dias de forte competição e emoção para pilotos, equipas e amantes do desporto automóvel. Pontuável para vários campeonatos nacionais, a prova alia o desafio desportivo às paisagens emblemáticas e à tradição de acolhimento da região de Lafões. Na sua 14ª edição, o evento é organizado pelo Gondomar Automóvel Sport e promovido pela Promolafões, contando com o apoio da empresa Constálica e dos três municípios intervenientes, Oliveira de Frades, Vouzela e Castro Daire. A iniciativa consolida-se, assim como uma das maiores referências do Campeonato Centro de Rallys e um marco no calendário automobilístico regional. O município de Sátão vai assinalar o Dia Internacional do Idoso com a organização de um passeio gratuito à Quinta da Malafaia, agendado para domingo, dia 6 de setembro. A iniciativa destina-se a todos os residentes do concelho com 65 ou mais anos de idade, estando a partida das várias localidades prevista para as 7 da manhã, salvaguardando-se a comunicação prévia pela autarquia caso surjam eventuais alterações de horário. Os séniores interessados em participar devem efetuar a respectiva inscrição obrigatória até esta sexta-feira, dia 14. O registro pode ser realizado presencialmente nas juntas de freguesia da sua área de residência ou no gabinete de atendimento ao munícipe da Câmara Municipal de Sátão. É tudo quanto às notícias regionais na VFM. Tenha a continuação de uma ótima segunda-feira.
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0: São 19 horas. 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

0: Boa tarde a todo o nosso auditório. É com gosto enorme ter aqui um formador de excelência da casa de Viseu e Benfica. Já lá não está, mas já muito daquela metodologia, por isso ter aqui o André. É um gosto enorme.
1: Muito boa tarde a todos e muito obrigado pelo convite.
0: André, estar numa casa daquelas, sendo num dos polos, isto é, o polo do Benfica em Viseu, obriga-te a viver da metodologia que é a metodologia Benfica, isto é, aquilo que deu, que é tantos frutos e tem dado, e não sei só, tantos jogadores que saíram.
1: Sem dúvida. O meu passado sempre foi ligado ao futebol. Eu tive 12 anos no, na formação do Académico como jogador. Tirei a licenciatura em Ciências de Desporto, o mestrado, fui para doutoramento. E o maior elogio que eu posso fazer à estrutura do Sport Lisboa e Benfica é que eu cheguei lá e realmente vi uma realidade que não conhecia até então. Eu pensava que até sabia algumas coisas sobre futebol e sobre todo o seu envolvente, e realmente nestas idades tão precoces que é a formação do jovem atleta, eu vi que tinha muito a aprender. Foi uma experiência, sem dúvida, em que eu estou grato e recomendo a toda a gente, se possível, passar por ali, tirar ali, beber ali umas ideias, porque é, sem dúvida, uma experiência única.
0: Não é por eu ser meu amigo, mas um dos grandes responsáveis que atualmente está na Arábia era o Rodrigo Magalhães. E deste com ele diretamente, porque ele é alguém aqui da nossa zona também.
1: Sim, eu trabalhei, eu já conheci o Rodrigo Magalhães, que ele já tinha treinado quando eu era escolinha no Académico. Ele ainda passou pelo Académico como treinador dos Júniors e num outro torneio ainda tive a oportunidade de ser treinado por ele, e ele é uma pessoa diferenciada. Para mim é o grande pensador do futebol de formação em Portugal nos últimos 20 anos. É de Viseu, aqui da nossa região. E foi com muita pena que eu vi sair do Sport Lisboa Benfica.
0: Ele é um dos casos, a parte de outros jogadores que têm saído daqui, não é, de Viseu, isto é, nós somos uma cidade com potencial, porque basta olhar os casos do João Félix, até do próprio irmão que está no Tondela, mas também podemos ir ao António Silva, também ali de Penalva do Castelo. O que é que se sente que Viseu tem para que tanto talento e saia daqui?
1: Sim, eu sobre isso tenho muita coisa a dizer e muita coisa a refletir, porque Viseu, se recuarmos aqui 20 ou 30 anos, nós encontramos jogadores no futebol profissional e pessoas no futebol profissional de Viseu, mas que não foram formados em Viseu. Se nós recuarmos aqui 30 anos, eu conheço o Leal, que teve a formação toda em Viseu, que foi um grande jogador do Académico e do Sporting da Seleção. E todos os outros que me vêm à memória, apesar de serem de Viseu, tiveram que sair de Viseu para ter algum sucesso e para chegar a profissional. Em alguma etapa da carreira, seja com 12, 13 anos, tiveram que sair de Viseu para conseguir chegar longe. Nos últimos 20 anos, se calhar tirando o Licá, que teve a formação no Castro Daire, não se conhece nenhum jogador que foi formado em Viseu. E Viseu tem bons exemplos. Nós temos um Francisco Neto, que foi meu treinador nas seleções de jovens de Viseu, que hoje em dia é uma referência dele. Temos Rodrigo Magalhães, temos o Tiago Pina, que jogou no Académico, que neste momento é o coordenador técnico do futebol de formação do Benfica. Temos o Ricardo Prudêncio, que é o diretor da prospeção, que também é aqui de Viseu. O Nuno Silva é o secretário técnico. Depois temos jogadores, à cabeça vem o Félix, o António Silva, entre outros, o Penetra, mas que tiveram que sair de Viseu para conseguir lá chegar.
0: E tiveste outros casos que, pelo menos aos juvenis, até pode ter chegado, mas mesmo o próprio Paulo Sousa, não é? E o Álvaro Magalhães no passado.
1: Teve que sair de Viseu, no juvenis, teve que sair do Represenses para lá chegar.
0: Mesmo o Álvaro, que foi campeão, aliás, acho que é o único título que o Craques do Flamengo tem, que ganharam o Campeonato Nacional de Juvenis nesse ano. O próprio Álvaro Magalhães, que foi lateral esquerdo do Benfica, também saiu cedo.
1: É o Fernando Ferreira, qualquer exemplo que uma pessoa possa dar, teve que sair de Viseu. E podemos refletir sobre isso, o porquê de Viseu ter jogadores e pessoas muito competentes, mas não conseguir fazer a formação integral na nossa região.
0: André, mas E estamos a falar numa altura, ainda bem que até foi nesta altura o programa, porque o Académico acaba de subir divisão e durante aqui este momento ouvimos o Presidente da Câmara, o Dr. João Azevedo, falar que era importante criar infraestruturas, criar um polo desportivo. Sente que, se essa ideia for avante, achas que podemos reter mais o talento em Viseu?
1: Eu não acredito muito nisso. O problema de Viseu, do distrito de Viseu, é um problema do distrito de Coimbra, é um problema do distrito de Leiria, de Guarda, Castelo Branco, Bragança, Vila Real e por aí fora. Nós formos ver as últimas estatísticas de todos os jogadores que são formados profissionalmente, temos quatro grandes regiões, Lisboa, Porto, Braga e Aveiro, e depois vamos ver jogadores de outros distritos que vão parar a estes, como o caso do Ronaldo, que vem da Madeira e vai parar à academia. E depois nós aqui temos vários fatores. O fator do investimento, Viseu não chega a ter uma equipa ou duas de qualidade, é preciso ter mais equipas de qualidade. Depois falta a cultura desportiva, que em Viseu nós não temos uma cultura desportiva que dê para formar jogadores a nível profissional. Falta academias, falta infraestruturas, falta volumes de treino e condições de treino, falta a impossibilidade de reter talento. A maior parte do talento, se não for, neste momento, se não for para o Benfica, o Porto Sporting, vai para um Guimarães, vai para um Braga, e Viseu vai ficar com os não escolhidos. Sempre foi assim e a tendência é para o Viseu ficar com os não escolhidos. Há coisas a melhorar. E há coisas que é muito difícil nós também sairmos disto. Porque contextos competitivos em Viseu é um contexto competitivo fraco. Em termos de torneios internacionais, nacionais, Viseu tem ali no Castro um dos grandes torneios a nível nacional e internacional, e pouco mais. E depois os atletas lidam com os atletas destes outros distritos, lidam com experiências que aqui em Viseu nós não conseguimos dar. Coisas básicas como ser apanha-bolas em grandes jogos e o jogador, o futuro jogador estar ali ao pé do campo, o jogador ter agente, o jogador ter contrato com Adidas, coisas que acontecem noutros clubes e em Viseu não é possível.
0: Mas deixa-me pegar nisto. Sinto que, por exemplo, o Viseu pode ser um novo Guimarães, isto é, nessa cultura também do próprio jogador e afiliação ao próprio clube, por exemplo, em termos de ADN, de um ADN próprio.
1: E sim, isso, cada vez nós estamos melhores nesse aspecto. Nós, neste momento, daquilo que eu tenho conhecimento, temos um académico de Viseu a trabalhar muito bem a formação, e eu acho que o caminho é por aí. O caminho é aqueles jogadores que não, ali aos 12, 13 anos, não vão para uma academia, um clube de Lisboa, do Porto, não é por aí que não podem dar jogadores. Porque há jogadores que até estão retardados em termos maturacionais e esses jogadores podem aparecer mais tarde. E o académico, neste momento, está a saber trabalhar esses jogadores e depois nós temos sempre exemplos que podemos dar variadíssimos. Temos, por exemplo, o exemplo do Nelson Semedo, que jogava futebol de rua, aos 16 anos foi para o Sintrense, pouco jogava, passado um ano foi treinar o Alcochete e acabou por estar no Benfica. Acabou por ir para o Benfica. De júnior para sénior, ele foi emprestado ao Fátima, onde explodiu, jogou meio ano no Benfica B e foi para a equipa titular. Se um jogador destes, não é, que não teve formação e que aparece aos 16 anos, claro que em Viseu pode também acontecer um perfil de jogador assim, ou um perfil de jogador que em termos maturacionais não estava muito desenvolvido nas idades jovens e aparecer mais tarde. É por aqui que nós temos que caminhar.
0: Isto até, se formos a ver até no próprio futebol distrital, não quer dizer que as pressas tenham acabado. Tem-se o caso do Jota Silva, por exemplo, que iniciou-se como sénior a jogar no futebol distrital e que chegou onde chegou, não é? À Primeira Liga, por exemplo.
1: Sim, há sempre casos para tudo e nós temos que agarrar nestes pequenos casos que vão aparecendo e agarrarmos a eles com toda a força a trabalhar e ter esperanças, porque realmente, como o nosso distrito, o nosso e os outros que eu referi, não é tão apelativo a conseguir formar jovens jogadores de futebol, temos que nos agarrar a esses exemplos.
0: André, deixa-me voltar um bocadinho àquele teu percurso e aquilo que foi as tuas ideias de Benfica. Se era fácil no regional meteres aquilo que eram as ideias e do global?
1: Sim, eu ali no CFT, nós podíamos ser treinadores de forma integral, sem nos preocuparmos com aquilo que a maioria dos nossos colegas se preocupa, que é muita coisa para além do treino. E nós ali tínhamos uma estrutura que nos dava total liberdade para nós pensarmos naquilo que era o treino, porque tudo o resto estava assegurado por outras pessoas. Nós tínhamos muita burocracia em termos de planos de treinos, planos anuais, fichas de avaliação, relatórios. Mas era essa burocracia que nos mantinha atualizados e que nos fazia também refletir sobre tudo. Depois, em termos de contexto de treino, a minha primeira geração de miúdos, que foi a geração de 2005-2006, era o João Muniz, que agora foi titular no Sporting B, agora neste jogo do Académico, era o Tiago Freitas, que jogou Liga dos Campeões este ano pelo Benfica, o Tiago Parente, que jogou a maior parte dos jogos a titular na equipa B, o Hugo Pinto, que está no Guimarães, o Gaspar, que está no Benfica, o Rui Silva, que está no Benfica. Ora bem, nós lidamos aqui com um conjunto de jogadores que é muito fácil treinar e aquele nível competitivo daqueles treinos era surreal. É muito fácil treinar estes jogadores. Agora, dos jogadores que eu falei, eu não sei até que ponto um Tiago Parente, que é de Bragança e que vinha aqui duas vezes treinar, demorava 2 horas de cá chegar, se não fosse este contexto de centro de formação e treino, se ele em Bragança teria o mesmo sucesso e se estaria onde está hoje. Ou um Tiago Freitas, que é ali de Castro Daire, ou um Rui Silva, que é da Bambres, de Vila Real. Pai, realmente nós podemos ter um contexto competitivo como tínhamos. Eu só falei dos jogadores do meu primeiro ano. Este contexto competitivo é que, na minha opinião, vai formar grandes jogadores e estão reunidas as condições. O que não acontece depois ao longo de todos os clubes em que nós vimos nas nossas regiões, em que tem um ou dois bons jogadores, mas depois em termos de treino não tem quem os acompanhe. Em termos de jogos é igual. Eu vejo muitas vezes, passa-se um campeonato cá em Viseu, onde há 3, 4 jogos competitivos para certos miúdos. E isso também não ajuda a desenvolver o jogador.
0: Mas isso também não é questão. Isto é aquela questão máxima da formação, que é ou formar, ou ganhar, ou competir, sente que ainda é difícil nesse paradigma, isto é, de fazer equivaler as equipas, porque ok, tu tinhas um plantel muito forte, tinhas um plantel com jogadores muito bons, mas depois também competias contra outros e não tão bons. E isso poderia criar a desmotivação do próprio atleta e dos outros, e nesse sentido.
1: Sem dúvida. Eu aqui, em termos do futebol em Viseu, eu divido isto em dois lados. Por um lado, temos a associação. A associação, para mim, tem feito um grande trabalho, mas só que a associação tem que ter um trabalho equilibrado, porque é um futebol para todos. A associação também não pode pensar só em formar grandes jogadores. Então, a associação divide os campeonatos competitivos ali de sub-12, sub-13, pela proximidade, é a zona centro, a zona sul. Isto, na minha opinião, é um fator a rever, porque nós temos um Tondela que, por norma, tem sempre grandes equipas, ou os pestinhos, e que, se calhar, um ano inteiro jogam duas vezes, se calhar com o Académico, que também tem sempre boas formações. E se criarmos aqui, se calhar, isto de outra forma, eles, em vez destas 2 vezes, podiam se encontrar 4 vezes, 6 vezes. No CFT, o que é que nós fazíamos? Estávamos no campeonato, por exemplo, sub-12, com miúdos sub-11 e sub-10, nos 5 anos que eu lá estive, nós fomos 5 anos campeões seguidos. O que é que acontece? O campeonato não era competitivo para aquilo que nós queríamos. Então, nós fazíamos o dobro dos jogos, que se no campeonato nós tínhamos 20 jogos, nós fazíamos outros 20 jogos com equipas sub-13, com equipas sub-14, mas isso era possível porque nós tínhamos um campo próprio, com infraestruturas próprias, e tínhamos poder de decisão nos horários e em tudo, o que não acontece com outras equipas. Depois também conseguíamos jogar perfeitamente bem com os jogadores, jogarem mais tempo num jogo, menos tempo no outro. O plano era feito para os jogadores e não pela equipa. Por exemplo, eu tenho o Rui Silva, que é um jogador que se perspectiva de seleção nacional, e ele é muito fraco a sair a jogar com o pé esquerdo. Na maior parte dos clubes, eles vão pôr ou a bola, ou batem bola, ou saem outro jogador. Ali não, ali se um jogador é fraco a sair com o pé esquerdo, eu quero que ele saia sempre com o pé esquerdo, para ele evoluir esse mesmo aspecto. E são às vezes estes pormenores que na formação não se pensa, porque uma pessoa quer ganhar, que ali é tudo pensado, é tudo planeado ao pormenor. Os jogadores estão ali, saem para torneios internacionais, alguns deles, duas, três, quatro vezes ao ano. Eles, apesar de competirem no Campeonato Distrital de Viseu, vão a torneios desde de Rússia, a Ucrânia, Brasil. Eles têm um grau de complexidade que é difícil encontrarmos isto noutro lugar.
0: Sim. E também tens, e devias ter, que é os portos, isto é, eu imagino o miúdo ir a Lisboa treinar ao Seixal e ter que voltar. Isso também era complicado em termos do foco, de mentalizar através do foco.
1: Sim, por isso é que eles até aos 12 anos ficam no centro de Viseu, ou no centro de Braga, ou no centro de Aveiro, e só depois, a partir dessa idade, é que vão para baixo.
0: É que eu pensava isso, por exemplo, quando, imagina, o miúdo vai à seleção e destacas, se calhar está à espera de seguir já para outro patamar, isto é, de subir o escalão, se aproximar mais daquilo que é o sonho deles, que é chegar ao patamar sénior. Era difícil mentalizar o miúdo, ou até o trabalho e com os pais?
1: Sim, e sem dúvida. Agora, por norma, o que as estatísticas também nos dizem é que os jogadores têm grande rendimento em idades jovens, ou que vão à seleção sub-15, sub-16, sub-17, não são aqueles jogadores que aparecem mais tarde. Mas nós, claro, temos de ter sempre atenção a esses aspectos, para estar sempre, tanto meter o jogador lá em cima, como também chamá-lo à realidade.
0: Tu agora tiveste, eu por exemplo, e acredito que, como tu falaste atrás, havia miúdos naquela geração de sub-17 agora que foram campeões da Europa e campeões do mundo. E agora falaste uma coisa que é verdade. Se formos a ver muitos daqueles jogadores que foram campeões da Europa talvez em 2003, e quantos deles é que se ingraram, ou quantos deles é que chegaram ao nível de sucesso que é um campeão da Europa e um campeão do mundo. Como é que se mentaliza esse miúdo que ainda não está nada feito?
1: Isso é muito complicado. Lidar com essa parte psicológica não é fácil. Eu, por acaso, tive a sorte de poder acompanhar a maior parte daqueles jogadores formados em 2005 até 2010. Tive a oportunidade de acompanhar o Ben Jack, o Anísio Cabral, com 12 e 13 anos, o Ruben Dias já era um bocadinho mais velho, ou o Ramos. E perceber aquilo que os jovens eram e o que são hoje é muito interessante, porque havia jovens que na altura eram os melhores da geração dele e hoje já nem sequer são falados. E pelo contrário, havia um Ruben Dias, em que na altura, quando ele estava no Estrela da Amadora, foi o quinto jogador assinado pelo Benfica e destacou-se também pela sua garra e pela intensidade. E depois o trabalho que ele fez mostra tudo e mostra o jogador que é hoje. Outros jogadores que na altura estavam à frente dele, hoje em dia muitos já nem jogam futebol. E perceber estas coisas todas é fantástico estar ali. E depois tu tens exemplos dos jogadores a nível profissional, de um Di Maria na altura, quando chegou ao Benfica e assim, e tu perceberes isto tudo, tu percebes que há muita coisa para além do futebol em si, que depois vai mexer com a cabeça dos jogadores e vai mexer com os jogadores.
0: Até vou-te fazer uma pergunta e muito também, que ainda bem que me falaste desta geração do Benfica, e é um jogador que hoje está no top 10, top 20 do mundo, e que tiveste com ele, que se chama João Neves, que fazia parte daquela geração. Acreditavas que ele poderia estar onde está hoje?
1: Eu, o João Neves, nunca foi um nome que se falasse muito ali. O João, pronto, ele era de Lisboa, Nós íamos lá algumas vezes e eles juntavam os miúdos todos. O João Neves, como eles juntavam os CFTs, o João Neves passou-me ali histórias que eu tenha conhecimento a sério, passou-lhe um bocadinho ao lado. Agora, por exemplo, nós temos jogadores que se falava do Benfica, como por exemplo o Fábio, aquele jogador que
0: Sim.
1: era o avançado, que depois até foi para o Porto.
0: Sim. O
1: Não,
0: Fábio Silva.
1: pronto, o Dantas. Temos jogadores que na altura eram falados como podiam chegar longe e depois não chegaram. E depois temos um Bernardo Silva, que era muito forte no sub-12, depois passou ali uma fase muito difícil do sub-13 ao sub-18, praticamente não jogou. E o Benfica sabia bem o que ali estava, fazia jogos amigáveis só para o Bernardo Silva, só para ele jogar esses jogos amigáveis de acordo com aquilo, com os
0: Sim.
1: objetivos. E o Bernardo Silva, nós temos, por exemplo, o exemplo do António Silva, muito forte aqui no CFT, mas tinha um estado maturacional e uma altura perdida, pronto, que não estavam de acordo com a sua idade. Ele foi para Lisboa no sub-13, não se destacou, regressou a Viseu como sub-14 para jogar no sub-15 do Viseu United. No ano a seguir, ele foi para Lisboa e quando era sub-15, jogava sub-14. Está a perceber?
0: Sim.
1: O António Silva teve a ausência das seleções nacionais, só apareceu ali na transição de sub-17, do sub-16 para o sub-17, quando o seu nível maturacional era proporcional à sua idade cronológica. Temos o caso do Félix, igual, que só em certas idades é que eles têm condições físicas que lhes permite competir e
0: Sim.
1: ter algum sucesso e suportar as próprias ações técnicas, de acordo com o contexto de jogo.
0: Tens o
1: E
0: caso do
1: perceber.
0: Vitinha, que também teve perto do CFT, não
1: Tinha
0: foi?
1: outro caso, teve no CFT, pronto, acabou por ir na altura para o Porto, o Diogo Costa, por exemplo. Agora, isto é tudo muito interessante, estes fatores todos, cada
0: Sim.
1: jogador é um jogador, cada caso é um caso, não existe receita igual para dois jogadores, e perceber este fenómeno é fantástico, é fantástico.
0: Sinto então que o futebol é o que liga, é o momento.
1: Sim, muitas vezes é o momento. Eu digo muitas vezes que um jogador tem os fatores genéticos, tem o meio ambiente envolvente, tem que ter as oportunidades corretas, mas depois a componente
0: Sim.
1: psicológica, a componente da resiliência, vai determinar depois se o jogador passa ali a um nível bom, ou a um nível muito bom, ou a um nível de excelência. Hoje em dia, só mesmo os da excelência. É claro, chega.
0: Mas muitas das vezes é o imediato, ou passa, ou apanhas agora, ou então nunca mais vais apanhar, não é?
1: Sim, o jogador para já tem que estar no contexto certo. E é isso. Ele, se for um jogador sub-12 e estiver no contexto certo, vão sabê-lo se aquele jogador está habilitado para jogar o sub-12. Se tem que ir ao sub-11 ou se pode ir ao sub-13 ou sub-14. Depois, nós aqui hoje em dia lidamos um bocadinho com tudo. Nós lidamos com como eu disse há bocado, jogadores que vão para o Benfica com 12, 13 anos e que já são patrocinados pela Adidas, já têm um agente. Nós lidamos aqui com um bocadinho tudo. E depois há aqui cinco componentes que, na minha opinião, são os que diferenciam um bom jogador de um jogador da excelência. Que a componente técnica, como o remate, o passe ou o drible, é treinável, mais treino, menos treino, é treinável. A componente tática é treinável. A componente física, como a agilidade, a velocidade, também se consegue ler ou não. E depois temos a componente psicológica e o caráter e a personalidade, que é o que vai definir se o jogador, a partir de uma certa idade, consegue lá chegar ou não. A disciplina, a liderança, a definição de prioridades, a humildade. Isto depois é que vai decidir a competitividade, a agressividade, o espírito de sacrifício. Isto não é só a bolinha nos pés.
0: Quero te fazer uma pergunta muito diretamente, porque utilizaste essa palavra, humildade, e eu achei excelente. Os jogadores mais simples, os jogadores mais humildes, no sentido de serem zero bodegas, são aqueles que mais conseguem?
1: Pela minha experiência, sim. Eu estava no quando eu entrei para o centro de formação e treino, o Félix, o mais novo, que agora está no Tondela,
0: Sim.
1: era um exemplo que o treinador dava, que ele no final do, e pode não parecer, mas que ele no final dos jogos era ele que ficava lá a arrumar as bolas, os coletes, ele estava lá sempre. Ele, se não jogasse porque era um torneio internacional, ia na mesma ver o jogo. Há ali vários exemplos que eu tenho daqueles jogadores que neste momento chegaram ao profissional, que eles já são profissionais. Depois podemos falar aqui se chega a um nível de Champions, se não, mas são profissionais. E são esses jogadores com esta resiliência que chegam mais longe. Nós temos mais uma vez o caso do António Silva, que pronto, fraturou a perna ali em sub-12, sub-13. O António Silva ia para o Fontelo, para o Campo 1º de Maio, 2 e 3 vezes ao dia, treinar e evoluir com o massagista, com o Emídio Almeida. Nesta idade, não é qualquer um que fazia isto.
0: Sim.
1: Está a perceber? Eu tenho jogadores que neste momento já são sub-16 e sub-17. Em que o sub-12, basicamente eu tinha que os ensinar a correr, que eles basicamente nem correr, pronto, não tinham a melhor técnica de corrida. Hoje mandam mensagem com o maior carinho, enquanto outros que se calhar não tinham tanto esta humildade, hoje alguns já nem jogam futebol. Por isso eu acredito muito nisso, acredito
0: Mas sinto que isso é o mais especial. É, o André foi importante para que eu esteja onde estou?
1: Não.
0: Não, ou então, imagina, até podem já ter deixado de jogar, mas tens assimilado algumas coisas nos comportamentos deles e eles lembram: olha, o André ensinou-me isso na altura, o André disse-me assim.
1: Isso foi das melhores coisas que eu levei da minha experiência que tive com o desporto. Há experiências que nunca se esquecem, e essa foi uma delas. Eu tive a oportunidade de ir num torneio internacional pelo Benfica, os jogadores ficaram uma semana connosco, e assistir a certos comportamentos, uma pessoa não adivinha se aquele jogador vai dar ou não, mas pelos comportamentos que uma pessoa consegue ver ali, dá muito a entender aquilo que pode vir a ser aquele miúdo, tanto como pessoa como em jogador. E depois estes torneios internacionais, entre outros, servem mesmo para perceber estas coisas. É tudo pensado. Tu vais num torneio internacional, o teu colega do lado é escolhido a dedo. Tudo aqui é pensado. E hoje um jovem jogador não tem só que mostrar dentro de campo aquilo que vale, também fora dele, porque ele está a ser observado em todos os aspectos, todos.
0: Tu atrás de falar, falaste-me um bocadinho no aspecto, quando eu penso em formação, eu penso sempre nisto. Eu penso sempre na rua e naquilo que é o fator academia atualmente. Sente-se que o perder a rua, isto é, perder a essência de serem genuínos, não é? Acho que a rua dá essa genuinidade. Sente-se que isso pode fazer com que o futebol perca muito daqui a uns anos?
1: Eu, na minha opinião, esse é um tema muito debatido sobre o futebol de rua e não futebol de rua. E neste momento, os clubes têm que trazer o futebol de rua para dentro dos clubes. Isso é ponto assente. Quando eu estava no Benfica, todos os treinos tinham que começar com motricidade infantil, cambalhotas, pinos, o que fosse. A seguir, o exercício que vinha a seguir eram 15, 20 minutos, basicamente uma bola, duas balizas, e eles ali futebol de rua, e nós temos que trazer futebol de rua para dentro dos clubes. Depois, na minha opinião, cada vez os jogadores estão mais evoluídos, não é por não haver futebol de rua que, pronto, que cada vez, na minha opinião, existe melhor qualidade do que aqueles que sempre tiveram futebol de rua. Por isso, se isto do futebol de rua vier para dentro dos clubes, é o melhor dos dois mundos. E no Benfica, tu tens aulas de dança, tu tens motricidade infantil, como eu referi, tu tens uma vez por mês vais jogar futsal, tu tens um conjunto de atividades pronto, que te obrigam a trazer o futebol de rua ou que seja mais parecido com isso para dentro do clube. Um exemplo prático. Em Lisboa, o Benfica deixou de competir do sub-12 para baixo. Os pais faziam viagens de uma hora para o atleta jogar 30 minutos. Perdiam-se 4 ou 5 horas numa manhã onde apenas jogava 30 minutos. E ganhavam, se calhar, com 5 golos de diferença.
0: Exatamente.
1: O Benfica contratou dois professores de modalidade infantil, trouxeram a rua para dentro do clube, meteram campos com, pronto, vedados para a bola nunca sair, para jogarem com as tabelas, desenvolveram atividades complementares, os miúdos exploravam o corpo, subiam às árvores, eram crianças, faziam dança, flexibilidade, ritmo, trabalhavam a postura. Há bocado eu esqueci-me, eram as chamadas jaulas, quando eles criaram os campos que eram as chamadas jaulas, e numa manhã, eles em vez de jogarem 30 minutos, vê lá tu esta oferta multidisciplinar que os miúdos não tinham. E cada vez mais o futuro vai tender para isso, porque nós com esta falta do futebol de rua, estava-se a notar que na mobilidade da anca e em certos músculos, eles estavam a perder a flexibilidade, por exemplo. Tu num canto, é muito difícil hoje um jogador de 15 ou 16 anos, às vezes num canto ou num livre, meter a bola onde o treinador quer. Antigamente tínhamos muitos que conseguiam isso, hoje em dia é mais difícil. E viu-se que era necessário mudar aqui alguma coisa.
0: Acabou de fazer a pergunta aí do 1 milhão de euros, que é, sente-se que estamos a castrar o talento? Isto é, os quaresmas eram possíveis hoje em dia na formação?
1: O futebol mudou. Hoje em dia há menos espaço. Nós fomos beber muito daquilo que foi o tiki-taka do Barcelona, e as coisas mudaram um bocadinho. Hoje em dia é raro encontrarmos extremos. O próprio Benfica, que forma imensos jogadores, em termos de extremos, tem que ir buscá-los fora, não é? Tem que ir buscar um Di Maria, um Gaetan. E estamos a perder esse jogador mais idêntico ao Quaresma. Mas isso não é só em Portugal, em toda a parte do mundo, porque o futebol também mudou e os espaços cada vez são mais reduzidos. E esse jogador, hoje em dia, não pode perder uma ou duas bolas, senão já tem o treinador em cima dele. E pronto, vamos ver como é que é o futuro. E por isso é que esses jogadores, os poucos que vão aparecendo, valem cada vez mais dinheiro.
0: Tu hoje em dia estás fora do treino, tens assistido, mas estás um bocadinho fora. Ainda te apaixona o futebol?
1: Sim, apaixona muito. Eu estou por fora, mas acompanho sempre que posso. Falo de futebol, vou ver alguns jogos. Tenho muito gosto naquilo que está acontecendo no nosso distrito. E dou como exemplo, neste caso, o Académico, que está a fazer um trabalho magnífico. O último jogo que eu fui ver eram jogadores sub-14 do Académico a jogar no campeonato sub-16. Achei fantástico. Fui ver jogadores que eles estão a trabalhar pelo perfil do jogador, isto é, nunca um guarda-redes, hoje em dia a média de guarda-redes nas 5 principais ligas europeias é da Lendali, 1,92m, 1,93m. Nunca na vida um guarda-redes nunca na vida, entre aspas, por exemplo, mas um guarda-redes que tenha 1,70m vai vir a ser um guarda-redes profissional. Epá, eu gostei muito de ver que hoje em dia os guarda-redes têm o perfil certo, os centrais têm o perfil certo. Voltamos aqui aos centrais, que se não tiverem ali 1,88, 1,89, dificilmente serão central do topo mundial, não é? E em cada posição eu via que havia ali trabalho, que não era o jogador que dava mais rendimento, mas sim o jogador que tinha mais potencial para se desenvolver no futuro. E fiquei extremamente contente, e depois, através de conversas com o coordenador, percebi isso mesmo. Epa, e é um orgulho. Eu espero que nos próximos anos comece a surgir, porque se nós olharmos para a equipa de sub-23 do Académico, temos se calhar um jogador que foi formado em Viseu. Se nós olharmos para a equipa sub-19 do Tondela, Ainda há pouco tempo tiveste aqui o treinador do Sub 15 do Tondela a dizer que tinha lá quatro, que eram formados no clube, quatro. E daquilo que eu conheço nos últimos anos, serem quatro a estarem nos júniores já é muito bom. Como é muito bom. E depois nós olhamos para o Tondela, que tem feito grandes prestações nos últimos anos e não forma um jogador. E temos que olhar para isto de forma diferente.
0: Sente-se que Viseu vai deixar de ser o interior?
1: Eu acredito muito em Viseu, acredito muito nas pessoas que neste momento estão à frente dos clubes, da associação, e que têm responsabilidade nisso. Acredito que mudou muita coisa. Eu fui formado aqui em Viseu e eu, por exemplo, tenho 1,75 m e sempre joguei como central. Isso era impensável. Não é acontecer, se calhar tem que ser puxado para ali para a defesa de direito, por exemplo. E eu estou a falar de mim, mas se eu olhar para o guarda-redes, se calhar tem 1,60 m, se calhar o avançado não, tem o, não tinha o melhor perfil, o médio centro não tinha raio de ação para jogar a médio centro. Hoje em dia as coisas são vistas ao contrário. Hoje em dia há esta preocupação e eu acredito muito que estão reunidas as condições. Para lá chegarmos, não ao nível, de, se calhar, de uma academia como o Benfica, como o Sporting, como o Porto,
0: Sim.
1: mas como outras academias que do Guimarães, do Braga, do Famalicão.
0: André, foi um gosto enorme. Obrigado por este bocadinho que tiveste aqui a partilhar e a aprender-me contigo, porque isso foi uma aula, foi um momento de grande aprendizagem. Por isso, olha, muito obrigado e espero que tu venhas rapidamente a liderar um projeto, porque e mais que treinador, eu acho que tu és o líder aí de projetos. Por isso, olha, foi um gosto enorme.
1: Muito obrigado. Obrigado a todos. Espero encontrar-vos outra vez.
0: Obrigado, André. Força.

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A sorte de uns, mas o azar de outros.

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1: São as direções, os sentidos, a quimera, a inspiração e um elei da jornada por um certo oriente. É a hora mágica das mil e uma noites e dos beduínos do tempo, da simbiose entre poemas compostos nos passos da saudade e a música que nesta tenda é uma memória que nos habita. Somos nós e eles, os lugares por onde viajamos para nos reencontrarmos connosco próprios.
2: Prezados ouvintes, sejam todos muito bem-vindos a mais uma emissão do programa Um Certo Oriente, um espaço plural de partilha musical, de entretenimento, de encontro de pessoas, de mundos, de culturas e de saberes, apresentado por este vosso anfitrião António Rodrigues, que no decurso do próximo tempo, aqui nesta nossa rádio a transmitir via web para todo o mundo, procurará proporcionar-lhes momentos diferentes e aprazíveis, compartilhando a melhor seleção musical, as curiosidades de ontem, de hoje e de sempre, e os pensamentos simples que nos chegam dos insondáveis destinos do Norte de África, Médio Oriente, Golfo Pérsico e da região peninsular do Sul da Ásia. Sob a erudita reflexão do poeta libanês Khalil Gibran, quando inspirou a que sejamos sempre capazes de viver tudo o que há de sagrado em cada instante, proponho-lhes o meu singelo convite para que nos façam companhia e desfrutem de uma deleitável jornada pelas exóticas quimeras de um certo Oriente.
1: Sê paciente e confia na viagem.

0: São os acordes iniciais de boas-vindas da emissão de hoje de Um Certo Oriente, a contemplarem o virtuosismo de Samsara e Metaboy em Tiki Taka, também com o requinte da distinta atriz, bailarina e cantora Nora Fatehi e do cantor nigeriano Kiss Daniel, no single Pure Luxury. E ouvimos ainda o cantor, compositor e multi-instrumentista de reggae sudanês Moha Ali, na faixa Salamu Aleikum. Prosseguindo a nossa jornada, receberemos seguidamente no alinhamento outra proeminente cantora, desta feita a israelita Edin Ben Zakin, ao vivo na sala de espetáculos de Menorah, em Tel Aviv, com o sucesso pop de 2021, Mohabbet, gíria para descrever uma festa ou um ambiente animado. Da região magrebina, mais precisamente do Reino de Marrocos, Ayman Serhani e Natália Yasmin trar-nos-ão o enérgico Darni Rassi. E da região do Levante, o grupo de música eletrónica Shamstep 47 Soul interpretará Dabike, tema inspirado na dança folclórica tradicional em países como o Líbano, Jordânia, Síria e na Palestina. Até já!
1: Veja lá, Mohabbet!

Saudações aos ouvintes do programa Um Certo Oriente. Meu nome é Davi Lucena, moro na cidade de João Pessoa, que fica na região nordeste do Brasil. Conheci o programa por meio de postagens no Instagram. Fiquei curioso ao ver o perfil com um nome tão diferente, Um Certo Oriente, que me remetia a doces lembranças da infância. Quando eu era garoto, gostava muito de um desenho animado da TV chamado Shazam. Dois irmãos, um menino e uma menina, montados em um camelo voador, Kabupe, viviam aventuras em desertos, em medinas e em aldeias identificadas com os países árabes. Sempre que eles estavam em perigo, juntavam dois anéis e então surgia um bondoso e sorridente gênio para ajudá-los. Meus olhos de menino ficavam encantados com aqueles cenários. Cresci e já tenho mais de meio século, mas continuo fascinado por histórias de Mil e Uma Noites e também pela cultura e pela realidade daquela região, onde nasceram filósofos, astrônomos e muitos artistas. Eu paro para escutar as músicas e os sábios relatos de Antônio Rodrigues. Desejo vida longa ao programa e parabenizo imensamente pelo trabalho de sua equipe, que nos traz esse entretenimento semanal cultural. Deixo um grande abraço a todos.

0: Com a nossa sequência musical a cumprir a primeira metade da emissão de hoje de Um Certo Oriente, ouvimos Ai Ai, do duo composto pelo artista turco de hip-hop Samet Kardeşler e pela cantora e compositora pop Sila Şahin. De outras paragens, de Kina, no Egito, Gawel Banat, faixa que passou a seguir, é o single de 2021 da Águia do Alto Egito, como é conhecido no seu país de origem, o cantor e compositor Mohamed Ramadan, que neste single, que foi sucesso musical durante várias semanas, se faz ainda acompanhar pelos populares cantores e compositores pop marroquinos Redwan e Noaman Belayashi. Ainda pelo norte de África, acolhemos o proeminente cantor Distinct no ritmado Yama, num registro ao vivo, acompanhado pela Red Bull Symphonic Live Orchestra, que é outro daqueles temas que não deixa ninguém indiferente. A todos vós, estimados ouvintes, que nos ouvem em casa, no trabalho, em viagem, onde quer que se encontrem, reitero o convite para que se mantenham na nossa companhia e desfrutem deste espaço onde, semanalmente, aqui mesmo, ao longo desta hora, o Ocidente encontra o seu Oriente.
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pelos jardins a oriente de nós, entre frondosos palmeirais, dulcificadas tamareiras, oásis e sonhos, seguimos musicalmente encantados pela mestria da excelente música que se produz no Irão, aquela terra a que o historiador Jules Michelet apelidou de a grande estrada do género humano. Primeiro com o cantor, compositor e produtor musical Mohsen Yaganeh, em Behet Golmidan, Eu Prometo-te, em língua farsi, seguindo-se-lhe o seu compatriota Ehram, no romântico tema Sultan Galbeman, Sultana do meu coração. E ao começarmos a fazer paulatinamente o caminho de volta, a pensar em todos vós, escolhemos uma seleção exclusiva de temas que nos ajudarão a percorrer musicalmente da melhor maneira o restante itinerário, nomeadamente com Baba, tema interpretado pelo cantor egípcio Amr Diab, e viajando até à Síria, a voz revelação de 2025, Al-Shami, obsequiar-nos-á com Hodni, antes da sua conterrânea Bessane Ismail e da multidisciplinar cantora egípcia Feluca cumprirem as honras. E assim se faz um certo Oriente. O pensamento que decora o pergaminho que sela a emissão de hoje inspira-nos que sobrevivemos às estações, superamos os fracassos, alçamos novos voos, descobrimos novos meios, conquistamos impossíveis e ainda renascemos do que fomos. Florescemos e, se com amor semearmos, seremos mais do que pontes, seremos pedaços de infinito. Que assim seja.

Palavra de reconhecido apreço à fantástica equipa desta nossa rádio, que uma vez mais tornou possível levar até vós esta edição e que para mim constitui sempre um gosto e todo um privilégio produzir e realizar. Sou o António Rodrigues e voltarei ao vosso convívio, oxalá, de hoje a 8 dias, à hora certa, para mais uma nova peregrinação pessoal, interior e geográfica pelos jardins ao oriente de nós. Até lá, desejo a todos a continuação de uma excelente semana. Muito obrigado pela vossa presença. Bem-ajam. Maktub. Estava escrito.

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15: Muito boa noite para si. Estamos a iniciar mais um programa de rádio Expresso da Noite, às segundas-feiras, das 22 até às 0 horas.
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15: Na nossa companhia vai viajar através da música. Boa noite para si. E fique bem disposto, porque vamos até à meia-noite.
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Mais uma vez, boa noite para si, ao iniciarmos o programa de hoje, Expresso da Noite. Ser livre é ter tempo para as coisas que se amam na vida de cada um de nós. A sua casa é onde estamos consigo, mas a sua casa, a casa de cada um de nós, é um dos melhores lugares do mundo para se ficar descansado e em paz. Tem gente que acha deprimente ficar em casa nos fins de semana. Deprimente é não ter lar, não ter raízes. Sair só é bom quando sabemos que temos uma casa para voltar. É a sua, é a minha. É a casa de cada um de nós. E nós gostamos muito de estar consigo na sua casa. E acima de tudo, desejar-lhe boa noite. Fique connosco até às 00h. Expresso da Noite. Um programa de Fernando Morgado, com o melhor da música, que você vai gostar.

Meus amigos, vamos então começar o programa de hoje, fazendo-lhe boa companhia até às 0 horas. E vamos começar com música do Brasil. É uma voz muito conhecida de todos vós. E eu fui descobrir ao meu baú, ou à minha arca musical, como quiser, este CD que estava lá encostado a um canto e que tem 30 canções do mesmo artista. E você vai ouvir já e vai identificá-lo, com certeza. É uma voz espetacular do nosso país irmão, Brasil.

a iniciar o programa de hoje, música do país amigo, Brasil, e a voz de Roberto Carlos. Com certeza que identificou. São 30 canções que eu tenho aqui para lhe oferecer. Claro que hoje não vamos ouvir tudo, mas já fica separado para um próximo programa.

Expresso da Noite, na sua companhia, com o melhor da música para si. Aproveitem a vida e ajudem-se uns aos outros. Apreciem cada momento e agradeçam, e não deixem nada por dizer, nem nada por fazer. Isto foi um grande artista que todos nós conhecemos, suponho eu, que proferiu estas palavras, ainda estava entre nós, ainda era vivo. António Feio. Recorda-se deste artista? António Feio era ator e tinha frases impressionantes. Mas agora eu sei que tenho combatentes do ultramar na nossa companhia. Não é a primeira vez que eu encontro um amigo ou outro e falo, então você nunca falou nos combatentes? Não é verdade. Eu tenho contado aqui coisas da minha vida, porque eu também fui combatente em Angola durante 26 meses, do ano de 1965 a 67. Mais uma campanha, mais promessas, mas os programas dos partidos continuam a ignorar quem deu tudo pelo seu país, Portugal. Os combatentes veteranos, muitos já esquecidos e com reformas miseráveis, não veem nas propostas políticas uma única palavra que lhes devolva dignidade. Esquecidos, os combatentes do ultramar. Lutaram por nós, agora quem luta por eles? Não é favor, é justiça, não é esmola. É respeito e dignidade. Portugal não pode continuar a virar as costas a quem serviu o seu país. Isto é uma grande verdade, meus amigos. Os combatentes estão esquecidos. Eu nunca recebi um tostão quando regressei à minha terra e me diziam, agora vão-te pagar uma importância qualquer por mês. Até hoje, nem fui conhecedor para onde é que eu havia de pedir esse subsídio. Mas tanto quanto sei, são 100 e tal euros por mês e eu vivo muito bem com menos 100 euros ou 150 euros. Bom, vamos continuar. Raul de Carvalho escreveu isto há pouco tempo. Não pensem no que é certo, pensem só na vida. Vivam a vida intensamente. Façam como eu, não se esqueçam que vivem. Vivam, vivam e vivam. Isto foi escrito por Raul de Carvalho, o mais velho ator em atividade no nosso país e em todo o mundo. Celebrou recentemente 99 anos. Parabéns, Rui de Carvalho.

Temos estado a ouvir música do Brasil, música muito bonita, calma para uma noite como esta, expresso da noite. Roberto Carlos, um disco muito antigo, que tem canções que já há muito tempo não eram ouvidas.

0: Bonitas canções na voz de Roberto Carlos, música do Brasil. Pedi e vos será dado, procurai e achareis. Batei à porta, ela será aberta, pois todo aquele que pede, recebe. Todo aquele que procura, encontra, e quem bate à porta, com certeza que está à espera que ela seja aberta. Isto é do Santo Evangelho de São Mateus. É uma grande verdade. Ninguém me disse quem tu eras, ninguém falou de que virias. Vieste e havia primaveras em que só tu florias. Não sei ainda se vieste, pois não distingo o sonho e a vida. Sei qual o bem que me trouxeste, mas não me foi guarida. Era um desejo começado, era um anseio por achar, só me resta do teu agrado e tornar-te a sonhar. Isto é poesia de Fernando Pessoa. E agora mais uma frase do nosso amigo Rui de Carvalho, o ator mais antigo na nossa vida, no nosso país e no mundo, 99 anos. Sinto que o mundo está a viver num caos, não só pela natureza, mas também pelas guerras. Os homens estão todos em guerra, esquecem-se da natureza e depois ela castiga-os. Verdade. A natureza não gosta do que tem acontecido e feito pelos homens. Homens que são maus na sua vida e na vida dos outros também. Isto é de Rui de Carvalho. Hoje estou triste, muito triste. Estarei amanhã alegre, mais alegre. O que se sente consiste sempre em qualquer coisa vã. Ou chuva ou sol, ou preguiça, tudo influi, tudo transforma. A alma não tem justiça, a sensação não tem forma. Uma verdade por dia, o mundo por sensação. Estou triste, a tarde está fria, a noite vai ser ainda mais fria. Amanhã haverá sol e razão. Isto é a autoria de Fernando Pessoa. Hoje choramos, meus amigos, hoje choramos, amanhã sorrimos, hoje temos dinheiro, amanhã nem por isso, hoje trabalhamos, amanhã descansamos, hoje estamos aqui, amanhã estamos noutro lado qualquer, estamos a algures. Aproveite o tempo, lembre-se que o tempo não espera, não espera por ninguém, estamos aqui de passagem. A origem desta mensagem é desconhecida, mas traz sorte a todos que a passem e não fiquem com ela. Passa quem desejas boa sorte na tua vida. Basta só dizer, eu transmito esta mensagem que acabei de ouvir aqui na VFM a todos os meus amigos e familiares. É quanto basta, vai lá parar. Por cada gota de amor que der, haverá uma gota a menos de dor em todo o mundo. E agora, uma frase que eu pensei duas vezes se a devia ler ou não. Mas foi uma senhora que me enviou e disse, se entender que não deve ler, não leva mal. E então esta senhora diz-me, homem que bate em mulher vale menos que um rato de... E agora, sabe o que é que a senhora escreveu a seguir? Homem que bate em mulher vale menos que um rato de... Agora você pensa e completa a frase, porque eu acho que aqui ao microfone não devo dizer isso. Não devo, mas devia. Não devo, mas devia. Ora bom, e agora, temos aqui o Roberto Carlos, está aqui a olhar para mim e ele vai já cantar. Olha o calhambeque, olha o calhambeque.
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1: Meus amigos, acabamos a audição da Música do Brasil, na voz de Roberto Carlos, mas eu já vou ficar aqui com este CD, aqui assim, de pertinho, debaixo do olho, como se costuma dizer. Porquê? Porque vou passar muito mais canções em outros programas. E agora vamos dar um grande salto do Brasil até à bonita cidade de Coimbra, a cidade da Rainha Santa, a cidade estudantil, a cidade dos estudantes, a cidade do Portugal pequenino, a cidade do Mondego, a cidade, sei lá de quê, do São Paulo, enfim, uma cidade linda e com gente muito boa, muito e muito boa. E então vamos ouvir aqui música de Coimbra, porque alguém me pediu que eu, neste programa, que nunca tinha passado música de Coimbra, e até fados de Lisboa, muito pouco. Ora, isto para mim são pedidos muito importantes, são informações muito e muito boas para mim, porque o gosto está desse lado. Também está alguma coisa deste lado, o gosto pela música, mas desse lado está muito mais, porque são muito mais cabeças a pensar. Então vamos até Coimbra.

Estamos com o grupo Saudade. É um grupo de fados e guitarradas de Coimbra. E eles tocam e cantam desta maneira que você já ouviu a primeira canção. Vamos continuar em Coimbra.

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1: Chegamos ao final da primeira hora do programa de hoje. Vamos fazer o intervalinho pequenino e voltamos já de seguida, ok? Fique por aí. Eu já cá volto, até consigo.
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6: Meus queridos ouvintes, já cá estamos na segunda e última hora do programa de hoje, Expresso da Noite, das 22 a 0 horas.
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6: Bom, e vamos continuar em Coimbra, porque ainda tenho aqui mais dois ou três fadinhos para passar e bem conhecidos, e portanto já sabe que o melhor da música está aqui e é para si, porque você merece tudo. Expresso da Noite, de Fernando Morgado. Obrigado por estar connosco.

E vamos terminar a audição de fados de Coimbra. Estivemos na cidade estudantil e vamos terminar as canções de Coimbra com uma balada da despedida.

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1: Uma vez mais, boa noite. Está na companhia da VFM Expresso da Noite. E agora vamos para canções de festivais da canção que tiveram lugar no nosso país.
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1: Vários festivais na RTP com as melhores canções de sempre e concorreram ao Festival da Eurovisão.
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Segue-se uma canção do ano de 1981, bem conhecida, bem conhecida. Playback!

1984, silêncio e tanta gente. Canções que concorreram ao Festival da Eurovisão.

1971, Menina do Alto da Serra. E que linda menina, e que linda canção. Canções do Festival de Portugal e concorrentes à Eurovisão.

0: 1974, e depois do adeus, o ano da nossa liberdade. E viva a liberdade! Por isso estamos aqui consigo.
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Ora vivam, uma vez mais, muito boa noite, que esteja tudo satisfeito com a música que eu escolhi para esta noite e para nos acompanhar na grande viagem que fazemos semanalmente às segundas-feiras no Expresso da Noite, das 22 horas até às 0 horas. Suponho que com as canções que passaram por aqui do Festival da Canção, as melhores canções de sempre de festivais da RTP, e que eram todas concorrentes ao Festival da Eurovisão, que, digo-lhe sinceramente, este ano, para mim, foi uma vergonha, o Festival da Eurovisão. Bom, mas pronto, é a minha opinião. E vamos terminar com uma canção bem conhecida, é a segunda canção que vamos passar da Simone. Passamos a canção bem conhecida da Simone de Oliveira. Deixe-me ver qual é, qual é, qual foi a canção de... da Simone de Oliveira. Oh, Simone. Já não sei. São tantas, já nem sei. Bom, mas esta é da Simone de Oliveira. É Desfolhada Portuguesa. E vamos terminar a nossa emissão de hoje exatamente com...

Meus queridos amigos, terminamos mais um programa de Rádio Expresso da Noite, aqui na VF.

M de Fernando Morgado. Tivemos, suponho eu, que o melhor da música para si. Estivemos com música de Coimbra, música, canções, festivais de canções no nosso país e concorrentes à Eurovisão. Estivemos com a música do Brasil, na voz de Roberto Carlos. Foi bom estar consigo, foi bom, muito bom, fazer-lhe companhia neste dia, das 22 às 0 horas, Expresso da Noite, que está aqui na sua companhia, todas as segundas-feiras, à mesma hora, 10 da noite. Marcamos encontro para amanhã, às 10 da manhã, mas o programa é outro, mais alto e mais além. E depois aos domingos, das 9 às 12, Ecos Lusitanos, é sempre o melhor para si. Temos muito gosto em estar na sua companhia. Acredite que é uma honra para nós saber que você está desse lado e que está a ouvir-nos e que de vez em quando entra em contacto connosco por uma mensagenzita e nos diz a sua opinião. É tão bom para nós, acredite, seja ela construtiva ou destrutiva, não interessa. Nós gostamos de saber e não ficamos chateados nem zangados. Para quê? Não vale a pena, que esta vida é curta. E quando a vida é curta, nós devemos vivê-la o melhor possível e à nossa maneira. Da minha parte é tudo. Boa noite para si, uma noite descansada, durma bem e até amanhã, às 10, mais alto e mais além. Até amanhã, boa noite, e consigo esteve Fernando Morgado. Obrigado.

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1: Oi, estás com tempo? Precisava mesmo.

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